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0: 21 horas e 19 minutos. 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
1: Ó, tem vezes que a gente briga e acha que só a gente é prejudicado. 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
1: João Bosco Menezes.
2: Guilherme Benuto, gente!
0: Chegou.

0: 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Faz barulho pra João Bosco e Vinícius.
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0: obrigado, meu padrinho.
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2: 21 horas e 47 minutos.
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1: Vamos que vamos. 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

0: 22 horas e 16 minutos.
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0: Eu não teria chegado a lugar nenhum se não fosse vocês. Muito obrigado, muito obrigado.
1: 22 horas e 47 minutos.
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1: 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No domingo, dia 24, a partir das 9 horas da manhã, essa celebração em homenagem às Irmãs Galvão continua. 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Imperdível esse evento. 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E a gente tem figurinos, instrumentos delas, a discografia, enfim, peças diversas do acervo pessoal das Irmãs Galvão, que contam a história dessas artistas tão importantes para a nossa cultura brasileira. Então, fica o convite para toda a população de Pardinha e região vir para o Max nesse fim de semana, sábado e domingo, uma programação especial em homenagem às Irmãs Galvão, culminando aí na abertura da exposição temporária, da nova exposição temporária do museu, mas com muita música, com muita arte, com muita educação, tudo junto aqui no Max e, claro, sempre com entrada gratuita. 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

O nosso programaço Reviva tá começando na apresentação do Jonathan Marques, como sempre animado e trazendo as boas do passado. Danger, danger pra abrir a edição de terça. Don't walk away, bora lá!

0: Peter Cetera tocando muito mais alto na sua vida. Arthur Alexander, música dos anos 60. Também Pepe e Neném, mania de você. E Danger Danger abriu a programação.
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0: Muito mais música boa pra você recordar comigo agora de Bob, nosso sonho.

0: Gêmeas, baita de um clássico, Renato Russo com a banda Biquíni Cavadão. Sabe de que ano é essa música? 1986, isso, When I See You, Macy Gray, também Oasis com Green Day, Wonderwall, Boulevard, a primeira do bloco rock. Lembrou dessa música? Sim, Funk Melody de Claudinho Buchecha lá dos anos 90, na versão rock, produzida pela banda de Bob, Nosso Sonho. Acho que essa banda é extinta, já não existe mais, né? Legal, mas bom, vale a pena recordar aqui na programação, né? As melhores do passado sempre rolando pra você. A gente escolhe a melhor seleção musical às 24 horas do dia. E daqui a pouco, vou tocar uma da Rihanna também pra matar a saudade. Já faz tempinho dessa aí, cara.
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Isso aqui é uma música que você não ouve por aí todo dia não, meu camarada. Música do Oasis, que inclusive a banda pode ganhar um documentário fora do padrão sobre a turnê de reunião do ano passado. Isso mesmo. Segundo o produtor Steve Knight, o material já soma quase 4 horas e foi definido como fenomenal. Em entrevista ao Project Big Screen, ele revelou que o filme terá narrativa fugindo do estilo tradicional e que a ideia

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0: meia-noite e 16 minutos.
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17: Ô, compadre, comadre, estamos chegando aqui no Clube do Caipirão, defendendo as tradições culturais de nossa terra com grandes sucessos do nosso cancioneiro. Muita música, alegria pra você, que é o melhor ouvinte do mundo. Vamos que vamos!
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17: A sonoplastia do meu irmão companheiro Zé Luquinha, assessoria e produção da Dona Juju. Juntos nós vamos reviver um passado tão vivo e presente na história e na memória de cada um de nós amantes da música sertaneja. Com a proteção de Deus, estamos chegando.

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1: Opa, que maravilha, como é bom estar contigo em mais uma manhã sertaneja aqui no Clube do Caipirão, abrindo o baú da música sertaneja. A Juju foi ajeitar um cafezinho pra nós, já já tem um cafezão cabeceira, o Luquinha tá ali separando mais umas modas, daqui a pouquinho tem humor caipira, ainda hoje tem histórias e canções da música sertaneja e o sucesso por aqui não para.
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1: É só modão no Clube do Caipirão, como esse aqui, ó, lembra?

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1: Vamos que vamos, e tá na hora de tomar aquele cafezão. A Juju vem colocando um cafezão caprichado aqui pra nós, a moda dos tropeiros, no sistema do Caipira. Escuta o cheiro, hein? Eita, cafezinho bom. 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
2: Vamos ouvir uma bonita composição do nosso amigo Zé Procópio, Jovem Outra Vez. Música com Lady e Laura. Tá no jeito, Zé? Então roda pra nós.

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2: Nosso Clube do Caipirão está no ar desde 2008, defendendo a viola, a cultura, as tradições de nossa terra, sempre mantendo firme o melhor do nosso cancioneiro rural e da música tradicional, trazendo desde as raridades, as pioneiras da nossa canção, até mesmo as músicas mais novas, mas sempre dentro do estilão do sertanejo raiz, tradicional e romântico. 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
2: Já já tem mais moda.
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2: É o Clube do Caipirão aqui pela Paixão FM. Bom dia.
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2: É o Clube do Caipirão, defendendo a viola caipira, as tradições de nossa terra. Bom dia pra você que tá chegando agora, você que já vem com a gente, seja muito bem-vindo. Tem muita moda boa pra gente ouvir.
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2: Vamos ouvir agora os reis do batidão, Carlito, Badu e Voninho, de 1976, é o ano da gravação da Cachoeira de Lágrimas.

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1: 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Tem também o do Clube do Caipirão, beleza?
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1: Vamos ouvir com a jovem dupla Zé Caboclo e Caboclinho, Barco Sem Destino, moda nova, hein?

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2: E agora aqui no Clube do Caipirão, vamos com as dicas de saúde com a Bete Begonha.
3: A Organização Mundial de Saúde considera a violência contra a mulher questão de saúde pública. Os índices colhidos em todo o planeta revelam números alarmantes. Uma em cada três mulheres do mundo sofreu algum tipo de violência, na maioria das vezes dentro de casa. A OMS define violência como uso de força ou poder em ameaça ou prática que possa resultar em situações de sofrimento, privação e, claro, em morte. As notícias sobre fatos dessa natureza se repetem, mas como sociedade não podemos jamais normalizá-las. Pelo contrário, elas devem servir de alerta a indivíduos e governos de que a situação merece medidas urgentes. Você, mulher, seja sempre cuidadosa em suas relações. Não permaneça em situações onde sua dignidade é violentada e onde seu corpo passa a estar sob perigo, independentemente de quem seja o agressor. O governo federal oferece dois canais de orientação diante de circunstâncias assim, o número 180 e o WhatsApp 61 96 100 180.
2: Obrigado, Beth, pelas informações. A Beth volta amanhã aqui no programa com mais dicas de saúde.
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2: A morte do Carreiro é o nome da moda. Vamos ouvir com Zé Carreiro e Carreirinho.

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2: Muito bem, uma pausa ligeira. Daqui a pouquinho tem Humor Caipira com o Barnabé, hein?
4: Alô, meus ouvintes. É o Caipira Barnabé chegando aqui. E daqui a pouquinho tem causo pra vocês rirem à vontade aqui no Clube do Caipirão. Um abraço do Caipira Barnabé.
2: Opa, daqui a pouquinho. Então continue com a gente.
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2: É o Clube do Caipirão aqui pela Paixão FM 87.9. Bom dia!
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2: Já estamos de volta com o Clube do Caipirão, maior programa sertanejo raiz do rádio.
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2: Na ponta da agulha, Sérgio Reis e Acabou com a Bonita.

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1: Bom dia, compadre.
2: Bom dia, comadre.
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3: Agora pare o que você está fazendo, aumenta o volume do rádio e vamos rir juntos no Humor Caipira com nosso amigo lendário Barnabé.
4: Ué, outro dia quase que eu briguei com um sujeito na rua, só porque ele xingou a minha família, pisou no meu calo e deu dois tapas na minha cara. Eu não briguei porque ela era muito grande. Ah, louco. Aí o homem deu um tapa com tanta força na minha cabeça que me arrancou a sola do sapato. Por causa desse negócio de valentia minha, eu já fui até convidado para firmar nos Estados Unidos. Pô! Não, tanto é que eu quero avisar os meus amigos do Brasil que logo, logo vocês vão descansar de mim por alguns tempos, porque eu vou para os Estados Unidos o ano que vem participar de um filme. Agora, só que eu vou ter que ficar sem comer muito tempo para emagrecer o quanto mais eu puder, porque eu vou trabalhar num filme do Tarzan e vou fazer o papel de Cipó.
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3: Aí bonito, hein? Nosso amigo Barnabé no Humor Caipira do Clube do Caipirão. Siga nas redes sociais, @CaipiraBarnabé. Amanhã ele volta com muito mais.
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3: Agora vamos ouvir a moda Fazenda Espraiadinho, composição do nosso amigo Zé Procópio da cidade de Pardinho. Com Carreira e Carreirinho, vamos recordar.

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2: Filme na toada nessa bonita jornada da música sertaneja. E o compadre, comadre, você que tá acompanhando o nosso programa aí, ó, você tá no trânsito, tá no trabalho, tá de boa, faz um videozinho filmando o rádio, filmando aí o trabalho, ouvindo o Clube do Caipirão na rádio que você tá ouvindo, a sua região, tá bom? Aí marca lá no Instagram, @clubedocaipirão, tá joia? Ah, Caipirão, não tem Instagram, não sei mexer com isso, então manda aqui no WhatsApp pra gente postar, beleza? Código de área 18996431387. 996431387. Faz um videozinho onde você tá ouvindo o Clube do Caipirão, a hora que é, e manda pra gente, tá bom? Pra gente repostar aí e divulgar cada vez mais a nossa moda sertaneja.
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2: Vamos recordar mais um sucesso? Música.

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2: E agora estamos com o novo pendrive do Clube do Caipirão, com muitas músicas dessas que tocamos aqui no programa. Só modão dos cabeceira pra você ouvir na hora que quiser. Manda mensagem no WhatsApp, código de área 18 996431387. 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
2: Já já tem mais sucesso, se liga na programação.
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2: Com muita alegria estamos aqui pela nossa Paixão FM 87.9 no seu rádio, para toda Pardinho, toda a nossa região. Que beleza, é o Clube do Caipirão.
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2: Ó, nós travês aqui defendendo a viola caipira, as tradições de nossa terra. Aqui no Clube do Caipirão é só modão.
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2: Agora no jeito Tião Carreiro e Pardinho, Caçador do Inviema.

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1: Uma excelente manhã pra você. Bom dia.
2: Bom dia pra vocês tudo.
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2: Agora, junto com a FAESP, Federação da Agricultura do Estado de São Paulo, Senar, Serviço Nacional de Aprendizagem Rural e Sindicatos Rurais, vamos com o informativo do agro, deixando você logo cedo muito bem informado. E a Federação da Agricultura e Pecuária do Estado de São Paulo, a FAESP, por meio do Departamento de Sustentabilidade, realizou recentemente uma live voltada aos sindicatos rurais com o tema Orientações sobre Prevenção, Fiscalização e Resposta a Incêndios Florestais. O encontro reuniu representantes da Diretoria de Proteção e Fiscalização Ambiental, da Secretaria de Meio Ambiente, Infraestrutura e Logística do Estado de São Paulo e presidentes de sindicatos rurais que apresentaram as principais ações desenvolvidas durante a fase amarela da Operação SP Sem Fogo, iniciada em abril deste ano. Os seminários regionais realizados este ano aproximam ainda mais os produtores e autoridades, reforçando boas práticas, uso correto dos canais de emergência e a criação de iniciativas comunitárias, como o Consegue Rural e Plano Coletivo de Contingência. Para saber mais, acesse o site faespsenar.com.br. É o informativo do agro, junto com a FAESP, Senar e Sindicatos Rurais, deixando você logo cedo muito bem informado aqui no Clube do Caipirão.
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2: A moda que a gente vai ouvir agora é de 1992, com João Mulato e Pardinho, A Pancada da Verdade.

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2: Pô, ali já volto.
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2: Como é bom estar contigo em mais um amanhecer do nosso interior, aqui no Clube do Caipirão, abrindo o baú da música sertaneja.
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2: Agora vamos ouvir Os Agroboy com Renato Teixeira e Mike Lian interpretando a canção Fotos Antigas. Ó que moda ajeitada.

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Mãe, pai, amigo, irmão, obrigado pelos momentos, pelas risadas, por todas as palavras de aprendizado. 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
1: Uma super quarta-feira, bom dia!

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0: Valeu, Wilson Sartori, pelas dicas. É isso aí, vamos cuidar do meio em que vivemos, vamos cuidar do nosso meio ambiente.
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0: No jeito, Chitão e Chororó, amante e amada.

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2: Tá na hora de levantar, compadre. Acorda, Zé.
3: Acorda, Zé. Acorda, Zé. Dá mais fogo, Zé. Mais chumbo. Mais chumbo quente, Zé.
4: Ah, se eu acordo.
2: E ó, se liga na programação, porque está sendo preparada uma seleção que eu vou falar a verdade, hein? É de arrepiar.
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2: Muita gente levantando cedo querendo pedir música. E música da boa aqui no Clube do Caipirão. Mande sua mensagem. Ligue 14-3886-1415. É Paixão FM.
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2: É o Clube do Caipirão pelo rádio, pela internet. O negócio é defender as tradições de nossa terra com as músicas que marcaram época. Bom dia!
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2: É uma onda nova, muito sentimental. Nós vamos ouvir agora com Antony e Gabriel. Tratorzinho Verde. Roda, Zé.
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1: Bem, meus amigos, chegamos ao final de mais uma edição do nosso Clube do Caipirão, agradecendo você pelo carinho da sua companhia, da sua audiência. Fique com Deus, com ele também fluindo. Até mais!
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0: Oração da Manhã. Meu primeiro bom dia sempre vai para Deus. Agradeço, Senhor, pelo despertar, por ter podido descansar o meu corpo e o meu espírito, renovar as minhas energias para este novo dia que acaba de me ser entregue nas mãos. Que eu tenha sabedoria, paz e caridade para fazer deste dia especial para mim e para todos que amo e quero bem. Que eu contribua com este presente que me foi dado, fazendo a minha parte e trazendo na mente uma pergunta para lembrar todas as vezes em que me sentir confuso sobre o que devo fazer. O que Jesus faria nessa situação? Peço, Deus, sabedoria para lidar com as situações que sei que me serão impostas neste dia. Que não adianta evitar, que precisam que eu as enfrente para que elas não me oprimam e nem me criem problemas maiores do que deveriam criar. Peço que o Senhor abençoe e guarde toda a minha família, aonde quer que eles estejam, na atividade que estejam fazendo. Que eles saiam de casa protegidos pelos teus anjos, sejam guardados e deles se afaste toda a forma de mal, de perigo, violência, e que possam voltar para casa em segurança. Obrigado, meu Pai. Bom dia. Pai nosso que estás no céu, santificado seja o vosso nome. Venha a nós o vosso reino. Seja feita a vossa vontade, assim na terra como no céu. O pão nosso de cada dia nos dai hoje. Perdoai-nos as nossas ofensas, assim como nós perdoamos a quem nos tem ofendido. E não nos deixeis cair em tentação, mas livrai-nos do mal. Amém.
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0: da semana do Centro Max Pfeffer.
1: Olá pessoal, aqui é a Natália do Centro Max Pfeffer e hoje eu venho para convidar vocês para um fim de semana muito especial que vai rolar por aqui, de celebração, claro, da cultura raiz. A programação especial começa já no sábado, dia 23, às 6 da tarde, aqui no Max, com o encontro Literatura das 10 Cordas. O escritor Michael Monteiro vai falar do seu livro Dossier As Galvão, A Soberana, 70 anos de estrada, uma obra que resgata aí a trajetória das inesquecíveis Irmãs Galvão. No domingo, dia 24, a partir das 9 horas da manhã, essa celebração em homenagem às Irmãs Galvão continua. E aí a gente vai ter o Violeiras e Viola em homenagem a Mary Galvão, que vai ser uma das nossas convidadas, reunindo aqui no Max grandes talentos femininos da viola caipira. Imperdível esse evento. E aí também no domingo de manhã, junto com o Violeiras e Viola, a gente vai ter a abertura da nova exposição temporária do Museu Tião Carreiro, em especial, em homenagem às Irmãs Galvão, chamada Irmãs Galvão, O Legado das Soberanas. E a gente tem figurinos, instrumentos delas, a discografia, enfim, peças diversas do acervo pessoal das Irmãs Galvão, que contam a história dessas artistas tão importantes para a nossa cultura brasileira. Então, fica o convite para toda a população de Pardinha e região vir para o Max nesse fim de semana, sábado e domingo, uma programação especial em homenagem às Irmãs Galvão, culminando aí na abertura da exposição temporária, da nova exposição temporária do museu, mas com muita música, com muita arte, com muita educação, tudo junto aqui no Max e, claro, sempre com entrada gratuita. Então, a gente espera vocês.

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1: Olá pessoal, aqui é a Natália do Centro Max Pfeffer e hoje eu venho para convidar vocês para um fim de semana muito especial que vai rolar por aqui, de celebração, claro, da cultura raiz. A programação especial começa já no sábado, dia 23, às 6 da tarde, aqui no Max, com o encontro Literatura das 10 Cordas. O escritor Michael Monteiro vai falar do seu livro Dossiê As Galvão, A Soberana, 70 anos de estrada, uma obra que resgata aí a trajetória das inesquecíveis Irmãs Galvão. No domingo, dia 24, a partir das 9 horas da manhã, essa celebração em homenagem às Irmãs Galvão continua. E aí a gente vai ter o Violeiras e Viola em homenagem a Mary Galvão, que vai ser uma das nossas convidadas, reunindo aqui no Max grandes talentos femininos da viola caipira. Imperdível esse evento. E aí também no domingo de manhã, junto com o Violeiras e Viola, a gente vai ter a abertura da nova exposição temporária do Museu Tião Carreiro, em especial em homenagem às Irmãs Galvão, chamada Irmãs Galvão, o Legado das Soberanas, e a gente tem figurinos, instrumentos delas, a discografia, enfim, peças diversas do acervo pessoal das Irmãs Galvão, que contam a história dessas artistas tão importantes para a nossa cultura brasileira. Então, fica o convite para toda a população de Pardinho e região vir pro Max nesse fim de semana, sábado e domingo, uma programação especial em homenagem às Irmãs Galvão, culminando aí na abertura da exposição temporária, da nova exposição temporária do museu, mas com muita música, com muita arte, com muita educação, tudo junto aqui no Max e, claro, sempre com entrada gratuita. Então, a gente espera vocês.

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1: Olá, quarta-feira, 20 de maio de 2026. A informação levada a sério até você, de forma dinâmica, objetiva, responsável, da maneira que você merece. Muito obrigado pela sua companhia, pela sua audiência e muito obrigado principalmente pela sua confiança, que é o grande combustível do nosso informativo, que é o grande combustível do nosso trabalho. Hoje, dia 20 de maio, é Dia Mundial das Abelhas, Dia Nacional do Medicamento Genérico, aniversário de Palmas, Dia do Comissário de Menores, Dia Mundial da Metrologia, Dia Nacional do Técnico e Auxiliar de Enfermagem, Dia do Pedagogo e dia de você ficar bem informado com a gente aqui no JVN. A gente começa o nosso informativo de hoje falando sobre o prazo final para a declaração anual do MEI. O MEI precisa fazer a entrega da declaração anual simplificada referente ao ano calendário de 2025. A declaração pode ser enviada pelo aplicativo MEI ou pelo portal do empreendedor. A declaração anual do MEI é obrigatória para todos os empresários individuais que tenham sido optantes pelo CIMEI em qualquer período de 2025, mesmo que não tenha tido faturamento no ano, não tenha emitido nota. É o caso, por exemplo, de profissionais que deixam de prestar serviços como MEI para trabalhar com carteira assinada. A Receita Federal orienta que os microempreendedores façam a entrega dentro do prazo para evitar encargos e manter a regularidade do CNPJ. A entrega fora do prazo resulta em uma multa de 2% ao mês de atraso, limitada a 20% do valor total dos tributos declarados. Ou o valor mínimo de R$ 50,00. A multa é gerada automaticamente após a transmissão da declaração em atraso. A declaração anual é realizada de maneira rápida no portal do empreendedor. O MEI deve informar o faturamento anual bruto da empresa, incluindo todas as vendas ou prestações de serviços realizadas em 2025. Pelas regras, o MEI não pode ultrapassar o limite de R$ 81 mil de faturamento anual ou proporcional mensal. Também é necessário informar que realizou a contratação de funcionário, no máximo um, de acordo com a legislação. 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
1: Brasil propõe à OMS regulamentação global para endurecer venda de ultraprocessados. Cursos de enfermagem têm novas diretrizes curriculares. Formação deverá ser presencial e com duração de 5 anos. CCJ da Câmara de análise de PEC sobre redução da maioridade penal. ANEEL aprova 5,5 bilhões de reais para reduzir conta de luz em 22 distribuidoras. Essas e outras notícias a partir de agora. Seja bem-vindo, bem-vinda. O JVN já está no ar.
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1: Nas últimas edições do programa, nas últimas semanas, a gente tem abordado o tema obesidade como um problema de saúde pública grave que está assolando não só o Brasil, mas o mundo inteiro. E o Brasil agora propôs à Organização Mundial da Saúde, a OMS, protagonizando, né, essa iniciativa de uma criação de uma regulamentação global para endurecer as regras de venda de alimentos ultraprocessados. A resolução costurada pelo Brasil já tem apoio de países como França, México e Uruguai. E os produtos ultraprocessados, além de oferecer pouca qualidade nutricional, ainda contribui, além de problemas de saúde, também para a obesidade. A recomendação quer que os países implementem

0: escolas, unidades de saúde, eventos esportivos e também culturais. Regular as práticas de marketing digital, incluindo publicidade direcionada, marketing de influência, advergames, personalização baseada em dados e conteúdo digital transfronteiriço, para evitar a exposição de crianças e adolescentes à comercialização desses produtos. Abordar todas as formas de mídia, incluindo radiodifusão, mídia impressa, mídia exterior, mídia online, mídias sociais e plataformas digitais emergentes. A ideia do Brasil é atuar para pautar o tema para votação na próxima Assembleia Geral da ONU, aliás, da Organização Mundial da Saúde, no ano que vem. Para ser acatado, o texto precisa ser aceito pela maioria simples, segundo o ministro da Saúde, Alexandre Padilha.
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0: Os cursos de graduação em enfermagem de todo o Brasil deverão ter formação presencial. Duração de 5 anos e carga horária mínima de 4 mil horas. Além disso, o estágio supervisionado obrigatório deverá concorrer a 30% da carga horária total, no mínimo. As mudanças estão previstas em resolução do Ministério da Educação, publicada no Diário Oficial da União desta terça-feira, e servem para as modalidades bacharelado e licenciatura. As instituições de ensino têm até o dia 30 de junho de 2028 para se adaptarem às novas regras. A medida define princípios, estrutura curricular e critérios para a formação de profissionais da área em todo o país. Alinhados aos princípios do Sistema Único de Saúde, o SUS, com ênfase na promoção da saúde, na redução de desigualdades e no respeito à diversidade. Entre os pontos principais, o texto destaca integração entre ensino, pesquisa e extensão, além de articulação entre teoria e prática, desde o início da graduação. As novas diretrizes também detalham as competências esperadas dos profissionais, como formação, que é atuação no cuidado individual e coletivo, gestão de serviços de saúde, desenvolvimento e ações educativas e participação na formulação de políticas públicas. O currículo deve contemplar áreas como cuidado em saúde, gestão, pesquisa, desenvolvimento profissional e educação em saúde.
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0: A Comissão de Constituição e Justiça e de Cidadania, CCJ, da Câmara dos Deputados, adiou de ontem a análise da admissibilidade proposta de emenda à Constituição sobre redução da maioridade penal no Brasil de 18 para 16 anos. De acordo com o texto, jovens com 16 anos passariam a responder criminalmente pelos atos como adultos, tendo de cumprir pena em presídios. Atualmente, jovens que cometem infrações graves cumprem medidas socioeducativas pelo limite de 3 anos estabelecidos pelo Estatuto da Criança e do Adolescente, o ECA. A análise da proposta foi adiada por causa do início da ordem do dia do plenário. Com isso, as demais votações da Casa, como comissões, devem ser interrompidas. A proposta, além da redução da maioridade penal, prevê que jovens com 16 anos poderiam se casar, celebrar contratos, tirar carteira de habilitação e votar obrigatoriamente. O autor defende que 90% da população são a favor da redução da maioridade penal, conforme pesquisa recente.
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0: Consumidores de 22 distribuidoras de energia de todo o país terão a conta de luz barateada. A Agência Nacional de Energia Elétrica, a ANEEL, aprovou ontem as regras para devolver até 5,5 bilhões de reais aos consumidores por meio de descontos nas contas de luz de clientes das regiões Norte e Nordeste, além do Mato Grosso e de partes de Minas Gerais e do Espírito Santo. Segundo a agência, o objetivo é aliviar o valor das tarifas em regiões que possuem custos mais altos de geração e distribuição de energia, especialmente em áreas isoladas que dependem de usinas movidas a diesel. O desconto médio estimado nas tarifas pode chegar a 4,51%

0: mas o percentual final ainda dependerá do valor total arrecadado e dos reajustes tarifários de cada distribuidora ao longo de 2026. Os recursos virão de um encargo chamado Uso de Bem Público, valor pago pelas usinas hidrelétricas à União pelo uso dos rios para geração de energia elétrica. Na prática, embora o pagamento seja feito pelas geradoras, esse custo acaba sendo incluído nas tarifas cobradas pelas distribuidoras e repassado aos consumidores. Até o início deste ano, esse pagamento era feito de forma parcelada pelas hidrelétricas dentro da conta de desenvolvimento energético, fundo usado para financiar políticas do setor elétrico. Uma lei aprovada recentemente permitiu que as hidrelétricas antecipem o pagamento dessas parcelas futuras com desconto de 50%.
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0: A Bolsa subiu pelo terceiro pregão seguido nesta terça-feira e fechou no menor nível desde janeiro, enquanto o dólar voltou a subir acima de R$ 5,00 em meio ao aumento da aversão global ao risco. A alta dos juros nos Estados Unidos e as incertezas políticas no Brasil. O movimento acompanhou um cenário internacional mais cauteloso, marcado pelas tensões no Oriente Médio ainda, pelos preços elevados do petróleo e pela percepção de que o Federal Reserve, Banco Central dos Estados Unidos, poderá manter juros altos por mais tempo do que se previa. O Ibovespa, principal índice da B3, encerrou o pregão aos 174.279 pontos, com recuo de 1,52%, com perdas próximas de 7% em maio. O indicador chegou a operar abaixo dos 174 mil pontos durante a sessão e se distanciou ainda mais da marca simbólica de 200 mil pontos, alcançada nas projeções mais otimistas do mercado em abril. A turbulência se repetiu no mercado do câmbio, o dólar comercial voltou a superar a marca de R$ 5,00, fechando em alta, como eu disse, de cerca de 0,84% aos R$ 5,04. Por volta da meio-dia e 15 ontem, a cotação aproximou-se de R$ 5,06. Apesar da alta recente, a moeda dos Estados Unidos acumula ainda a queda de 8,17% durante o ano.
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2: Olá, hoje é quarta-feira e você confere a previsão do tempo para a região norte. A chuva continua forte em áreas da Amazônia, principalmente no Amazonas, Pará, Amapá e Roraima. Há risco de pancadas intensas acompanhadas de trovoadas no período da tarde. Tocantins e Rondônia devem ter tempo mais abafado e menos chuva. Para a região nordeste, o litoral norte e leste da região segue com maior chance de chuva, especialmente entre Maranhão, Ceará, Rio Grande do Norte, Paraíba e Pernambuco. No interior, o tempo fica mais quente e seco em vários pontos do sertão. Para a região centro-oeste. Predomínio de tempo firme e seco em Goiás, Distrito Federal e Mato Grosso do Sul. Mato Grosso pode ter pancadas isoladas no norte do estado. As temperaturas seguem elevadas durante a tarde. Para a região sudeste, o frio perde força gradualmente. São Paulo e sul de Minas Gerais podem ter aumento de nebulosidade e chuva isolada. Rio de Janeiro e Espírito Santo terão tempo abafado com possibilidade de pancadas rápidas no fim do dia. Para a região sul, o tempo segue mais instável, principalmente no Rio Grande do Sul e em Santa Catarina, com possibilidade de chuva e rajadas de vento. No Paraná, o dia deve alternar períodos de sol e pancadas isoladas. As manhãs continuam frias.
0: Fechamos aqui a primeira parte do Jornal Virou Notícia, já já, atualizando pauta e, claro, trazendo muitas outras informações importantes do Brasil e do mundo. Até já.
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0: Olá, já estamos de volta com o JVN. Informação do jeito que você precisa. Gestores da educação básica já podem acessar o cronograma de atividades do Censo Escolar 2026. De acordo com Portaria número 217 do Ministério da Educação, a coleta de dados ocorrerá em todo o país por meio do sistema EducaCenso, em duas etapas, matrícula inicial e situação do aluno até maio de 2027. Na primeira fase, a coleta de dados começa em 27 de maio e vai até o dia 31 de junho deste ano. Nesse período, escolas e redes de ensino devem registrar e enviar as informações sobre matrículas. Os dados preliminares serão encaminhados ao Ministério da Educação no dia 27 de agosto. Após a divulgação inicial, haverá um período para conferência, confirmação e eventual correção das informações. A divulgação oficial dos resultados finais do censo está prevista para o dia 1º de fevereiro de 2027, quando também começa o segundo ciclo, voltado à coleta de dados sobre rendimento e trajetória dos estudantes.
10: 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Virou notícia.
0: A Polícia Federal deflagrou ontem a Operação Tirocinium para combater uma organização criminosa que atua no tráfico transnacional de drogas e na lavagem de dinheiro. As ações estão sendo realizadas em 10 municípios catarinenses: Joinville, São Francisco do Sul, Araguari, Balneário Camboriú, Itajaí, Tijucas, Barra Velha, Guaruva, Jaraguá do Sul e também Imbituba, além de São José dos Pinhais, no Paraná, e Uberaba, em Minas Gerais. Os policiais federais cumprem 18 mandados de prisão preventiva nessa primeira fase, 31 de busca e apreensão. Também estão sendo executados 4 medidas cautelares de monitoramento eletrônico. De acordo com as investigações, os criminosos utilizavam os portos da região para enviar cocaína para a Europa e África. Ao longo das apurações, a Polícia Federal apreendeu cerca de 4,6 toneladas de cocaína, além de fuzis, pistolas, granadas, munições e uma metralhadora calibre .50. Os policiais também fizeram 7 prisões em flagrante.
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0: 3 alunos do curso de cinema da Universidade Federal Fluminense foram feridos por arma branca ontem em Niterói, na região metropolitana do Rio de Janeiro. O caso ocorreu no bairro São Domingos, às proximidades da antiga sede do LAX, segundo a universidade e a polícia militar. A PM informou que foi acionada para verificar uma ocorrência de lesão corporal provocada por arma branca. De acordo com o comando do 12º BPM, policiais militares foram ao local e souberam que uma pessoa teria ferido outras 3 e fugido em seguida. A universidade afirmou que o episódio ocorreu entre estudantes do curso de cinema. Segundo a apuração, a briga começou após desentendimento por causa de uma apresentação em grupo. Em nota, a universidade manifestou pesar, repudiou o caso e disse que presta solidariedade aos alunos atingidos e também aos familiares. As vítimas foram levadas para atendimento médico. Segundo a universidade, os estudantes receberam atendimento e foram encaminhados ao Hospital Estadual Azevedo Lima por uma ambulância do Corpo de Bombeiros. Os jovens foram atendidos e liberados em seguida. A universidade afirmou que o caso ocorreu fora das dependências. O suposto agressor se apresentou à polícia acompanhado de um advogado, segundo a universidade. Vamos agora aos destaques da nossa colaboradora Carolina Castro.
2: A Polícia Federal efetuou ontem uma operação para investigar eventual violação de sigilo funcional cometido por um perito da corporação. O crime ocorreu supostamente em meio às apurações do escândalo do Banco Master. A imprensa apurou que o investigado é um perito criminal federal que teria vazado a jornalistas informações sobre o contrato do Master com o escritório da advogada Viviane Barsi, esposa do ministro Alexandre de Moraes. Considerado um dos principais peritos da corporação na investigação de crimes financeiros, o policial federal é engenheiro, lotado em Vinhedo e fazia parte do quadro de servidores que participam das apurações na Operação Compliance Zero. No início da Força-Tarefa, ele estava em atuação em Brasília. Os corpos de dois dos quatro italianos que morreram em uma caverna subaquática nas Maldivas foram recuperados por mergulhadores ontem, disse um oficial, enquanto os esforços continuam para recuperar os restos mortais dos outros dois. Cinco italianos morreram enquanto exploravam as cavernas do atol de Vavo na semana passada, o que levou a um esforço multinacional para localizar e recuperar seus restos mortais. Carolina Castro, direto da redação.
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0: O mercado de milho registra firmeza e preocupação com o clima nas principais regiões produtoras. A saca de 60 quilos está sendo negociada, na média, em R$ 77,45. O foco total do setor está no estresse hídrico que atinge lavouras da safrinha no Paraná e no Centro-Oeste, o que pode reduzir o potencial produtivo final da safra. Esse cenário técnico mantém os compradores internos alertas, sustentando os preços do mercado disponível diante da postura defensiva dos agricultores. O mercado do feijão carioca apresentou preços firmes e boa liquidez no fechamento desta terça-feira. A saca de 60 quilos do produto, nota 9 para cima, abriu o mercado hoje cotada na média de R$ 276. Baixa disponibilidade de lotes com padrão comercial superior e grãos claros sustenta as cotações, já que os empacotadores precisam ceder aos preços pedidos para manter o abastecimento nas redes de varejo. O setor monitora o avanço das lavouras de segunda safra frente ao clima mais seco deste outono brasileiro. A soja mantém a trajetória positiva, impulsionada pelo câmbio e pela forte atividade exportadora. No porto de Paranaguá, a saca de 60 quilos abriu os negócios cotada a R$ 153,90. A desvalorização do real frente ao dólar continua deixando o produto brasileiro muito atrativo no mercado internacional, principalmente, garantindo um ritmo acelerado de embarque nos terminais portuários. Para o produtor nacional, o momento é favorável para fechar contratos e programar aquisição de insumos para o próximo ciclo de verão. O mercado do boi gordo opera com forte sustentação e viés de alta nesta quarta-feira. Nas praças de São Paulo, o indicador CPEA para arroba do boi gordo está cotado a R$ 346,90. O avanço do clima seco acelera a perda de qualidade nas pastagens em todo o país, limitando drasticamente a oferta de animais terminados a campo. Os frigoríficos exportadores seguem ativos nas compras para atender contratos externos, trabalhando com escalas de abate apertadas e pouca margem para pressão de baixa.
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0: E a gente começa por aqui com a Time Mania, concurso de número 2.393. As dezenas sorteadas foram 14, 27, 34, 46, 50, 60 e 73. O time do coração, o CRB de Alagoas. Ninguém acertou sete dezenas. O prêmio agora acumulou em R$ 28 milhões para o sorteio de amanhã. Três apostadores ontem fizeram seis acertos e vão levar o prêmio de R$ 77.059,14. 171 apostas acertaram cinco números. O prêmio de cada uma será de R$ 1.931,30. Também tivemos ontem sorteio da Quina, concurso de número 7.029. As dezenas foram 13, 14, 17, 20 e 59. Ninguém acertou cinco dezenas, o prêmio acumulou para hoje em R$ 13,5 milhões. 89 apostadores fizeram quatro acertos. O prêmio de cada um será de R$ 6.174,91. E 6.442 apostas acertaram três números, receberão por isso cada uma o prêmio de R$ 81,24. Tivemos ainda ontem sorteio da Loto Fácil, o concurso de número 3.689. As dezenas foram 03, 05,

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0: A cantora búlgara Dara foi a vencedora da edição desse ano do Eurovision. Em primeiro lugar, no festival europeu, ficou a canção Bangaranga. Foram 516 pontos, sendo 312 do público e 204 dos jurados. A segunda posição ficou para o israelense Noam Beaton, Michel, com 343 pontos. Na terceira posição, a Romênia. A cantora Alexandra Capitanescu, com Shock Me, conquistou 296 pontos.
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0: Após 22 anos, Madonna e Michael Jackson têm músicas na parada Hot 100 da revista Billboard. A rainha do pop voltou às paradas com um novo single, Bring Your Love, que tem a participação de Sabrina Carpenter. A música estreou na posição de número 74. E o eterno rei do pop Michael Jackson voltou às paradas com Billie Jean, que está na posição 17. E mais, Human Nature, posição 29, Beat It, posição 32 e Don't Stop Till We Get Enough, na posição 42. O motivo? Sua cinebiografia, que está fazendo sucesso nos cinemas.
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0: Atenção, você que é fã dos Rolling Stones. O single In The Stars já está disponível em cópias físicas em lojas no exterior. Lembrando que essa música fará parte do novo álbum Foreign Tones, que será lançado no dia 10 de julho. O single está disponível em vinil de 7 polegadas, 10 polegadas e também em CD.
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0: Travis Knight, diretor do novo filme do He-Man, Mestres do Universo, disse que já pensa numa sequência. Ele disse que está pensando numa eventual continuação, aprofundar ainda mais os arcos dos personagens, especialmente o Príncipe Adam. Lembrando que o filme vai estrear nos cinemas no dia 4 de junho.
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1: Olá pessoal, aqui é a Natália do Centro Max Pfeffer e hoje eu venho para convidar vocês para um fim de semana muito especial que vai rolar por aqui, de celebração, claro, da cultura raiz. A programação especial começa já no sábado, dia 23, às 6 da tarde, aqui no Max, com o encontro Literatura das 10 Cordas. O escritor Michael Monteiro vai falar do seu livro Dossier As Galvão, A Soberana, 70 anos de estrada, uma obra que resgata aí a trajetória das inesquecíveis Irmãs Galvão. No domingo, dia 24, a partir das 9 horas da manhã, essa celebração em homenagem às Irmãs Galvão continua. E aí a gente vai ter o Violeiras e Viola em homenagem a Mary Galvão, que vai ser uma das nossas convidadas, reunindo aqui no Max grandes talentos femininos da viola caipira. Imperdível esse evento. E aí também no domingo de manhã, junto com o Violeiras e Viola, a gente vai ter a abertura da nova exposição temporária do Museu Tião Carreiro, em especial em homenagem às Irmãs Galvão, chamada Irmãs Galvão, O Legado das Soberanas. E a gente tem figurinos, instrumentos delas, a discografia, enfim, peças diversas do acervo pessoal das Irmãs Galvão, que contam a história dessas artistas tão importantes para a nossa cultura brasileira. Então, fica o convite para toda a população de Pardinha e região vir para o Max nesse fim de semana, sábado e domingo, uma programação especial em homenagem às Irmãs Galvão, culminando aí na abertura da exposição temporária, da nova exposição temporária do museu, mas com muita música, com muita arte, com muita educação, tudo junto aqui no Max e, claro, sempre com entrada gratuita. Então, a gente espera vocês.

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18: Tops terem, rapaziada. Bom meio de semana, quarta-feira diferenciada aqui na programação do rádio, 20 de maio. E a gente coloca música boa a partir de agora. Tem só clássico no Reviva com Jonathan Marques. E a primeira é Nenhum de Nós, das coisas que eu entendo. Bora! Oh,

0: Love Man com Shabba Ranks, de 91. Ainda New Radicals, Nenhum de Nós, também lá da década de 90, abrindo aquela década sensacional pro rock brasileiro, principalmente, né? Das coisas que eu entendo. 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
1: Não,
0: tá chegando essa maravilha da Pitch. Olha só.
1: Você ouve essa.

0: Já, já, você ouve ela inteira.
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9: Shot in the Dark pra você recordar o Ozzy Osbourne. É pauleira aqui no rádio também.

0: Country, música Não Surprise, Edu Ribeiro, Me Namora. Tivemos a Pitch, Equalize. Daqui a pouco eu volto com mais.
1: Voltando
0: muito mais na quarta.
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War Song de volta ao planeta. Jota Quest Brás, A Calça Rasgada, sensacional essa música, né? What a Girl Wants, com a Cristina Aguilera 99. Muito obrigado pelo carinho. Lembra que amanhã tem o TBT, beleza? No mesmo horário aqui, sempre no Reviva, na melhor programação. Não esquece, não. Beijo no seu coração e até amanhã, galerinha.

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13: Olá, quarta-feira. A partir de agora você fica bem informado aqui na sua rádio. Vendida por R$ 749,99 nas lojas oficiais, a camisa do Brasil para a Copa do Mundo é a que mais pesa no bolso do torcedor entre os 8 países que já venceram o torneio. No Brasil, o valor corresponde a 17,5% da renda média mensal per capita, segundo o Banco Mundial, calculada em US$ 859, o equivalente hoje a R$ 4.289. O cálculo considera o produto interno bruto, o PIB do país, convertido em dólares e dividido pelo número de habitantes. Segundo o IBGE, a renda média mensal da população brasileira é de R$ 3.367. Cenário em que a compra da camisa da seleção comprometeria, portanto, 22,2% da renda. Daqui a pouco, mais informações.
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2: Olá, tudo bem? Eu sou a Tati Invade. Está chegando o Tititi da Fama. Tudo o que está acontecendo no mundo dos famosos, eu conto agora pra você. Milton Cunha entrega que mãe de Vini Júnior não gostava do namoro dele com Virgínia. Milton Cunha colocou mais lenha na fogueira da separação de Virgínia Fonseca e Vini Júnior. Durante uma entrevista ao vivo ao Globo Esporte, enquanto cobria a convocação da seleção brasileira para a Copa do Mundo, o carnavalesco foi questionado sobre o que sabia a respeito do fim do relacionamento do casal. Na conversa, Milton entregou uma fofoca ao afirmar que Fernanda Cristina, mãe do jogador, não gostava do namoro dele com Virgínia, aumentando ainda mais os rumores e especulações em torno do término. É, que babada, hein, gente? Olha, daqui a pouquinho eu volto pra falar de Ivete Sangalo. Após beijo em empresário, fala sobre a vida. Eu te conto já já, aqui no Tititi da Fama.
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0: 13h16.
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0: Cid da Fama voltou para falar de Ivete Sangalo, que fala sobre viver o agora após beijo em empresário. Um dia após ser filmada os beijos em público com o empresário Thiago Maia durante o casamento de amigos na Itália, Ivete Sangalo fez uma postagem divulgando uma entrevista recente, na qual ela fala sobre viver o agora. Quando criança, eu pensava muito no futuro e o tempo foi passando. Comecei a compreender que o futuro é importante, mas ele não existe se eu não vivenciar o agora. Sou mais de curtir o agora. A gente não pode entrar no modo padrão. Estou vivendo o agora, o hoje. E amanhã a gente vê, disse ela na entrevista que ela deu, que ela repostou, né, já falando que ela tá aproveitando muito esse momento, né? Que bom pra ela. Olha que bom pra Bruna Biancardi, tá? Maridão, né, foi convocado para a seleção e ela fala de momentos difíceis e comemora a convocação. Já, já, aqui no Tititi da Fama, a gente fala sobre isso.
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0: Tititi da Fama já está de volta para falar de Bruna Biancardi, que celebra a convocação de Neymar para a Copa. Mulher de Neymar e mãe de duas das suas filhas, Bruna Biancardi fez uma postagem para celebrar a convocação do jogador para integrar a seleção brasileira na Copa do Mundo 2026. Na postagem, Bruna relembrou os momentos difíceis que viveu ao lado de Neymar. Ela também disse que chegou a se preocupar com o estado psicológico dele, mas ressaltou que ele nunca desistiu de si mesmo e nem da família. Bruna ainda celebrou a convocação com resultado de esforço, fé e dedicação, afirmando que o Brasil reconheceu o talento dele apesar das críticas. Por fim, reforçou o apoio incondicional da família e desejou que ele brilhe nessa nova fase da carreira. Vai brilhar, né? O que a gente espera, viu? Olha, falando de Neymar, gente, ele fatura 30 milhões após convocação. A seleção. É isso mesmo. Eu te conto já já aqui no Tititi da Fama.
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3: Joga a mãozinha no céu, Manaus.

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0: 13 horas e 46 minutos.
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2: Titi da fama voltou pra falar de Neymar, que fatura 30 milhões de reais em 50 minutos após convocação para a Copa do Mundo. Bastou o nome do jogador surgir na lista dos convocados para a Copa do Mundo para o Neymar Team entrar em ação. Foram 3 postagens seguidas no perfil de Neymar no Instagram, acompanhado por 231 milhões de fãs no intervalo de apenas 50 minutos. Segundo informações, Neymar ficou 30 milhões mais rico nos minutos que sucederam sua entrada na lista de convocados. O jogador ganhou cerca de 10 milhões por cada postagem. Eita glória! Que maravilha! Esse foi o nosso Titi da Fama. Tudo que está acontecendo no mundo dos famosos, eu sempre conto pra você. Está ficando por aqui, mas não esquenta não, viu? A gente se encontra numa próxima. Um beijo da Tati Invade e até lá!
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de celebração, claro, da cultura raiz. A programação especial começa já no sábado, dia 23, às 6 da tarde, aqui no Max, com o encontro Literatura das 10 Cordas. O escritor Michael Monteiro vai falar do seu livro Dossiê As Galvão, A Soberana, 70 anos de estrada, uma obra que resgata aí a trajetória das inesquecíveis Irmãs Galvão. No domingo, dia 24, a partir das 9 horas da manhã, essa celebração em homenagem às Irmãs Galvão continua. E aí a gente vai ter o Violeiras e Viola em homenagem a Mary Galvão, que vai ser uma das nossas convidadas, reunindo aqui no Max grandes talentos femininos da viola caipira. Imperdível esse evento. E aí também no domingo de manhã, junto com o Violeiras e Viola, a gente vai ter a abertura da nova exposição temporária do Museu Tião Carreiro, em especial em homenagem às Irmãs Galvão, chamada Irmãs Galvão, O Legado das Soberanas. E a gente tem figurinos, instrumentos delas, a discografia, enfim, peças diversas do acervo pessoal das Irmãs Galvão, que contam a história dessas artistas tão importantes para a nossa cultura brasileira. Então, fica o convite para toda a população de Pardinho e região vir para o Max nesse fim de semana, sábado e domingo, uma programação especial em homenagem às Irmãs Galvão, culminando aí na abertura da exposição temporária, da nova exposição temporária do museu, mas com muita música, com muita arte, com muita educação, tudo junto aqui no Max e, claro, sempre com entrada gratuita. Então, a gente espera vocês.

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16: Olá, já estamos de volta com mais notícias. Uma pesquisa recente mostra que a maioria dos brasileiros que procura emprego já usa inteligência artificial para melhorar o currículo. A tecnologia pode ajudar a adaptar o documento aos processos seletivos, mas os especialistas alertam para os perigos da padronização dos currículos. Um estudo realizado por uma consultoria de recursos humanos com 60 mil profissionais em 36 países, incluindo o Brasil, aponta que mais da metade dos candidatos utiliza a IA para adaptar os currículos. Mas a pesquisa também mostra um efeito colateral, a padronização. Segundo recrutadores, muitos currículos acabam ficando semelhantes, o que pode prejudicar justamente quem tenta se destacar. Daqui a pouco a gente volta com mais informações.

0: tudo bem? Hoje é quarta-feira, dia 20 de maio de 2026. Eu sou a Suzy Lu, estou chegando com o Info Music, que tem informações do mundo da música aqui na programação. Prestes a iniciar a temporada de shows ligados às festas juninas, com mais de 30 apresentações agendadas, o cantor Xande Avião vai disponibilizar nesse final de semana um projeto que relembra a sua carreira, passando pelos sucessos que consolidaram como um dos maiores artistas do país. Trata-se do álbum Meu São João, gravado ao vivo em Fortaleza, durante um especial que reuniu sucessos, nostalgia, participações especiais e toda a energia característica dessa época do ano. Tem participações de Thalita Mel e outros artistas. Sucesso pro Xande Avião. Eu já volto com mais Info Music. 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

0: 14 horas e 18 minutos.
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2: Meu irmão,
3: oi,
2: dá uma olhada, que mulher maravilhosa.
3: Linda, só faltava cantar bem, será que sabe?
2: Vamos ver.

0: Infomusic voltou, informações do mundo da música. O trio, festejado por artistas conhecidos como Caetano Veloso e Ivete Sangalo, e pela crítica, o trio carioca Os Garotim lança Força da Juventude, segundo álbum da carreira que expande a sua identidade sonora e transforma o conceito em prática, reunindo música, artes visuais e colaborações que atravessam diferentes gerações. Esse novo projeto reúne 13 faixas que transitam entre pop e MPB, incorporando elementos do funk, samba, soul, sem perder o groove e a assinatura romântica que marca o trio Os Garotim. Sucesso pra eles, informações do G1, eu já volto com mais Infomusic. 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

0: Último bloco do Infomusic por aqui, tem informações do mundo da música. Luan Pereira e Funkeiros lançaram o single Senta Pro Caltrim. O astro do agronejo, Luan Pereira, começou a divulgar o lançamento de Senta Pro Caltrim, um novo single em parceria com MC Tuto, MC Jacaré e Japa NK. A faixa marca o reencontro de Luan com a sonoridade que ajudou ele a transformar-se em um dos artistas singulares da nova geração. A mistura irreverente entre o sertanejo e o funk, combinação que esteve presente em sua ascensão meteórica em alguns dos maiores hits da carreira. Que bacana! Amanhã volto com mais Infomusic. Até lá! 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
15: Olá, já voltamos com os principais destaques desta quarta-feira. O presidente dos Estados Unidos, Donald Trump, viajará para a cúpula do G7 no próximo mês, na França, informou ontem a AFP, um funcionário da Casa Branca, apesar das tensões entre Washington e seus aliados por questões como a guerra no Irã e as tarifas comerciais. A participação de Trump ainda não havia sido confirmada para a reunião das 7 principais economias do mundo na estação de montanha de Evian, nas margens dos lagos alpinos franceses, entre os dias 15 e 17 de junho. Kleber Ramos, direto da redação.

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0: 15h47.
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1: Olá pessoal, aqui é a Natália do Centro Max Pfeffer e hoje eu venho para convidar vocês para um fim de semana muito especial que vai rolar por aqui, de celebração, claro, da cultura raiz. A programação especial começa já no sábado, dia 23, às 6 da tarde, aqui no Max, com o encontro Literatura das 10 Cordas. O escritor Michael Monteiro vai falar do seu livro Dossier As Galvão, A Soberana, 70 anos de estrada, uma obra que resgata e a trajetória das inesquecíveis Irmãs Galvão. No domingo, dia 24, a partir das 9 horas da manhã, essa celebração em homenagem às Irmãs Galvão continua. E aí a gente vai ter o Violeiras e Viola em homenagem a Mary Galvão, que vai ser uma das nossas convidadas, reunindo aqui no Max grandes talentos femininos da viola caipira. Imperdível esse evento. E aí também no domingo de manhã, junto com o Violeiras e Viola, a gente vai ter a abertura da nova exposição temporária do Museu Tião Carreiro, em especial, em homenagem às Irmãs Galvão, chamada Irmãs Galvão, O Legado das Soberanas. E a gente tem figurinos, instrumentos delas, a discografia, enfim, peças diversas do acervo pessoal das Irmãs Galvão, que contam a história dessas artistas tão importantes para a nossa cultura brasileira. Então, fica o convite para toda a população de Pardinho e região vir para o Max nesse fim de semana, sábado e domingo, uma programação especial em homenagem às Irmãs Galvão, culminando aí na abertura da exposição temporária, da nova exposição temporária do museu, mas com muita música, com muita arte, com muita educação, tudo junto aqui no Max e, claro, sempre com entrada gratuita. Então, a gente espera vocês.

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3: Olá, já voltamos com mais informações. Mais de 10 milhões de microempreendedores individuais, MEIs, ainda não acertaram as contas com a Receita Federal. Dos mais de 16,7 milhões de registros ativos no país, apenas 38,2% entregaram até agora a declaração anual do Simples Nacional, documento que informa o faturamento do negócio no ano anterior, segundo o SEBRAE. O envio é obrigatório e deve ser feito até o dia 31 de maio no portal do empreendedor. Mesmo quem não teve faturamento em 2025 precisa preencher a declaração. Kleber Ramos, direto da redação.
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3: Fala aí, galera! Quarta-feira, 20 de maio de 2026 e o Top 10 está chegando por aqui, claro, sempre com aquela música que tá bombando no momento. Claro que a gente tem notícia, tem fofoca, tem o nosso paredão, tem lançamento, tudo pra você que tá ligado aqui na nossa programação. Você sabe aquele ditado que diz: a fila anda, a catraca gira? Você vai entender daqui a pouquinho o que isso tem a ver com a Ivete Sangalo. Mas já dá pra imaginar, né? Segura aí que daqui a pouquinho tem fofoca aqui no Top 10 pra você. A gente começa com lançamento. Grupo Menos é Mais. Champagne.
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5: Chegou a hora da gente conferir mais posições aqui no Top 10. Aliás, uma linda e abençoada quarta-feira, dia do meio, para você que tá curtindo sempre a nossa programação, né? E continua participando, viu, gente? Continua mandando alô, continua indicando o seu som preferido, continua oferecendo música pra sua galera, porque a sua participação ajuda a gente a eleger o nosso paredão aqui, viu? A nossa playlist do Top 10. Bora para a sétima posição hoje. Romance Rosa, Ed Brito e Samuel.
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0: Vagabundo. Quarta colocada, Gustavo Lima e Luiz Fonsi. Quinta, Danilo e Davi, Não Mexe Nas Minhas Gavetas. Sexta, Ferrugem, Arrependidaço. E ainda teve Ed, Brito e Samuel, Romance Rosa. O Top 10 volta daqui a pouquinho, claro, com muito mais sucesso pra você.
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0: Top 10 já tá de volta com as mais tocadas e pedidas da nossa programação. Chegando agora a terceira colocada, Maiara e Maraíza, Quem Sente Saudade Sou.

0: segunda posição.
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0: Admita, Matheus e Cauã, Lauana Prado, posição de número 2.
1: 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E a gente conta tudo o que acontece com o seu artista preferido.
0: Ainda há pouco comentei com você, né? A fila anda, a catraca gira. É uma expressão popular que mostra que as coisas vão mudando, que as pessoas vão se comprometendo com outras pessoas, vão se relacionando, enfim, passado é passado. E a cantora Ivete Sangalo parece ter deixado o seu passado para trás realmente. Voltou a movimentar a internet, a nossa Viveta, após aparecer em clima de romance com o empresário Thiago Maia, durante um casamento na Itália. Os dois foram flagrados aos beijos em um vídeo gravado na festa realizada na cidade de Maratá. E as imagens rapidamente repercutiram nas redes sociais. Até então, os rumores sobre um possível affair já circulavam desde a época do carnaval, quando Thiago passou a aparecer com frequência ao lado da artista em eventos e bastidores da turnê Ivete Clareou. O empresário trabalha no projeto musical da cantora, voltado ao samba e pagode, e já vinha acompanhando Ivete em diversas apresentações pelo Brasil. A artista foi madrinha do casamento e chegou a cantar para os noivos durante a celebração. Apesar da repercussão, a assessoria da cantora preferiu não comentar sobre a vida pessoal dela. E a Viveta também parece estar vivendo um momento bem diferente, bem reservadona, bem curtindo essa vibe de solteirice, né, Viveta? Bora lá, primeira colocada chegando aqui no Top 10.
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0: primeira posição aqui no Top 10 de hoje. Seja isso, Henrique e Juliano, fechando o nosso paredão. Obrigado, gente. Obrigado pela companhia, obrigado pela audiência, obrigado a você que está sempre aí curtindo e sempre acompanhando também a nossa programação. Um beijo grande para todo mundo, um abraço super aconchegante. A gente volta amanhã com as mais e eu te espero por aqui. Tchau, tchau.
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0: 17h49.
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2: Guilherme Santiago, canta pra mim, por gentileza.

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O anjo do Senhor anunciou a Maria, e ela concebeu do Espírito Santo. Ave Maria, cheia de graça, o Senhor é convosco. Bendita sois vós entre as mulheres, e bendito é o fruto do vosso ventre, Jesus. Santa Maria, Mãe de Deus, rogai por nós, pecadores, agora e na hora de nossa morte. Amém. Eis aqui a serva do Senhor, faça-se em mim segundo a vossa palavra. Ave Maria, cheia de graça, o Senhor é convosco. Bendita sois vós entre as mulheres, e bendito é o fruto do vosso ventre, Jesus. Santa Maria, Mãe de Deus, rogai por nós, pecadores, agora e na hora de nossa morte. Amém. E o Verbo Divino se fez carne e habitou entre nós. Ave Maria, cheia de graça, o Senhor é convosco. Bendita sois vós entre as mulheres, e bendito é o fruto do vosso ventre, Jesus. Santa Maria, Mãe de Deus, rogai por nós, pecadores, agora e na hora de nossa morte. Amém. Rogai por nós, Santa Mãe de Deus, para que sejamos dignos das promessas de Cristo. Oremos. Infundi, Senhor, como vos pedimos, a vossa graça em nossas almas, para que nós, que pela anunciação do anjo, vimos ao conhecimento da encarnação de Jesus Cristo, vosso Filho, por sua paixão e morte, sejamos conduzidos à glória da ressurreição, pelo mesmo Cristo, Senhor nosso. Amém.

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0: Alto Taquari, Alto Araguaia e Itiquira chegando.
1: Ilha, 19 horas.
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3: Olá, boa noite.
1: Boa noite para você que nos acompanha em todo o país.
3: Quarta-feira, 20 de maio de 2026.
1: Vamos ao destaque do dia: combate à violência contra as mulheres.
3: Proteção no ambiente digital. Plataformas deverão retirar das redes conteúdos íntimos divulgados sem consentimento.
1: Presidente Lula também sanciona projetos que ampliam o cuidado com as vítimas e endurecem medidas contra os agressores.
4: Todo mundo precisa trazer para si a responsabilidade de que a luta não é dos outros, a luta não é dela, a luta não é feminina, a luta é de ser humano.
3: E ainda, Brasil ganha mais de 500 mil novos professores prontos para a sala de aula.
1: Esse é o resultado da primeira prova nacional docente, Jéssica Gonçalves.
5: Com base nas novas regras para a educação à distância, o MEC informou que todos os cursos de licenciatura EAD não podem abrir novas matrículas e serão encerrados quando as turmas concluírem a formação.
3: Em menos de 24 horas, Move Táxi e aplicativos já tem mais de 160 mil motoristas inscritos.
1: O programa oferece 30 bilhões de reais em créditos para o financiamento de carros zeros com juros mais baixos. Nazi Brum.
6: As condições de financiamento para homens e mulheres são diferenciadas. Pelo programa, as mulheres podem dispor ainda de 15 mil reais para comprar equipamentos de segurança.
3: Hoje, na apresentação da Voz do Brasil, Mariana Jungmann e Luciano Seixas.
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3: 100 dias de trabalho intenso dos três poderes, executivo, legislativo e judiciário, para combater a violência contra a mulher.
1: Hoje, todas essas esferas se reuniram novamente no Palácio do Planalto para fazer um balanço do Pacto Nacional Brasil contra o Feminicídio.
3: E o presidente Lula anunciou novas medidas que incluem a proteção das mulheres no ambiente digital.
7: Mais proteção à mulher no ambiente digital. O presidente Lula determinou que as plataformas digitais retirem conteúdos íntimos divulgados sem consentimento. E a partir de agora, plataformas digitais serão responsabilizadas, por exemplo, por publicar fraudes, tentativas de golpes e violência contra mulheres e meninas. A medida regulamenta o marco civil na internet. Os anúncios foram feitos no dia em que marca os 100 dias do Pacto Nacional Brasil contra o Feminicídio, firmado entre os três poderes, executivo, judiciário e legislativo. O presidente Lula destacou os avanços que o governo tem feito para combater agressões domésticas e o feminicídio e convocou toda a sociedade para aderir à luta.
4: Todo mundo tem que se sentir agredido quando uma mulher é agredida. Todo mundo tem que se sentir violentado quando uma menina de 12 anos é violentada. Todo mundo precisa trazer para si a responsabilidade de que a luta não é dos outros, a luta não é dela, a luta não é feminina, a luta é de ser humano.
7: Durante o evento, também foram sancionados projetos de lei que criam um Cadastro Nacional de Agressores, ampliam as determinações para afastamento imediato do agressor do convívio com a vítima, endurecem medidas contra criminosos que continuam ameaçando mulheres, mesmo após a prisão, e reduzem burocracias para acelerar a efetivação de medidas protetivas. A primeira-dama, Janja da Silva, destacou a importância do trabalho conjunto que o Pacto Brasil contra o Feminicídio desenvolveu.
8: Proteger a vida das mulheres não é pauta de um ou de outro grupo, de um único governo e de uma só instituição. É uma missão coletiva. Quando convocamos todos por todas, buscamos unir as múltiplas vozes que ecoam pela proteção da vida das mulheres.
7: Nesses 100 dias, o governo do Brasil promoveu um mutirão nacional que resultou em mais de 6.300 prisões de agressores, com 30 mil medidas protetivas acompanhadas e mais de 38 mil vítimas atendidas. Já as Casas da Mulher Brasileira realizaram 148 mil atendimentos neste ano e chegaram a 12 unidades em funcionamento no país. Além disso, mais de 6.500 agressores passaram a utilizar dispositivos de rastreamento e o Ligue 180 ampliou o atendimento para 24 horas por dia, por telefone, WhatsApp, e-mail e videochamadas em Libras. No primeiro trimestre de 2026, foram registrados 301 mil atendimentos. Reportagem Márcia Fernandes.
1: E a gente segue falando desse assunto porque nós temos conosco aqui no estúdio da Voz do Brasil a secretária nacional de enfrentamento à violência contra a mulher, Estela Bezerra.
3: Ela vai nos falar um pouco mais sobre as medidas assinadas hoje pelo presidente Lula na proteção dos direitos das mulheres. Boa noite, secretária, bem-vinda.
9: Boa noite, é um prazer imenso estar aqui com vocês.
3: Secretária, vamos começar falando dessa regulamentação do Marco Civil da Internet para ampliar a proteção das mulheres no ambiente digital. Um decreto assinado hoje pelo presidente determina que as plataformas retirem conteúdos íntimos de mulheres vazados sem o consentimento delas. Quais são os termos dessa determinação e como é que vai funcionar para que as mulheres consigam essa retirada rápido, urgente?
9: Olha, o decreto, ele de imediato obriga as plataformas digitais a se corresponsabilizarem por esses conteúdos, fazendo com que as plataformas criem canais específicos de denúncia, retirem os conteúdos ofensivos até 2 horas, promovam e mantenham as provas e ainda divulguem o canal do 180 para que as mulheres possam ter acesso a outras informações. É o compartilhamento da responsabilidade dos conteúdos veiculados com as plataformas digitais.
1: E aí a expectativa, então, é que com essa responsabilização das plataformas que a senhora mencionou, elas se tornem mais proativas nesse processo, ou seja, elas próprias já façam esse monitoramento, já façam essa retirada e isso resulte em mais agilidade?
9: A proposta é essa, que tenha proatividade, corresponsabilidade. Se os meios de comunicação, que são concessões públicas, são corresponsáveis pelos conteúdos que veiculam, as plataformas digitais também o são. Eles têm tecnologias e filtram para aquilo que é necessário. Então, terá que ser também usar a tecnologia para a proteção das meninas e das mulheres. Isso também se estende às inteligências artificiais, que, por exemplo, retiram as roupas das pessoas, das mulheres e meninas, e que oferecem imagens falsas produzidas sinteticamente. Isso também será vedado pelo decreto.
1: Ah, isso é um ponto que eu acho interessante a gente abordar. Elas também, então, vão ter que se responsabilizar quando há esse uso de inteligência artificial para simular uma nudez, por exemplo, que nunca foi feita, inclusive.
9: Exatamente. Hoje você tem plataformas que ofertam isso, retirar a roupa das pessoas. Isso é uma questão ética. Então, nós colocamos também no decreto que a inteligência artificial, ela é vedada a esse uso e a plataforma é responsável pela veiculação dessas imagens falsas.
3: E os criminosos que fazem, que publicam esse tipo de coisa, também serão mais facilmente identificados? Porque as plataformas terão que guardar e fornecer, né, quando solicitadas, informações sobre a origem dessas publicações, né?
9: Sim, a tecnologia é capaz de rastrear absolutamente tudo, de onde é postado, como é reproduzido. Essas 2 horas, inclusive, elas são muito poucas. Em 2 horas você pode ter uma difusão, uma disseminação de informação muito grande. Portanto, ele vai ser obrigado a vedar essa difusão e também a apagar esses conteúdos. Eles vão ter que investir em tecnologias para isso, porque ele já investe isso em termos de mercado. Então, vai ter que investir também para a proteção das mulheres.
1: Agora, secretária, também foi sancionada hoje a lei que cria o Cadastro Nacional de Agressores. Esse cadastro, ele poderá ser acessado pelas mulheres, ele vai ser uma consulta pública ou ele vai ser de uso exclusivo de autoridades, por exemplo, para a polícia fazer investigações?
9: Isso ainda não está resolvido, isso vai ser regulamentado, né? Essa é uma lei que foi sancionada hoje, ela vai precisar de regulamentação e é necessário que a gente tenha muito zelo, muito cuidado com os conteúdos que vão ser utilizados. O que a gente tem compreensão é que esse cadastro vai reunir estupradores, feminicidas, agressores, tanto físicos como psicológicos, e esse cadastro de imediato será utilizado para investigação, mas há possibilidade de uso específico para usuários também. Isso ainda vai ter uma discussão na regulamentação da lei.
3: Outra preocupação, secretária, é com a proteção das mulheres vítimas de violência que denunciam seus agressores. Hoje também foram oficializadas medidas para oferecer mais segurança a essas mulheres. Que medidas foram essas?
9: Existem duas situações muito preocupantes. Uma é aquela em que o agressor continua insistindo em ameaçar as mulheres. Acho que vocês acompanharam. Agressores que são presos e dizem vou matar, e dentro do presídio continuam a agir para que essas mulheres tenham a vida atormentada e às vezes sejam vítimas de feminicídio. Então é um endurecimento das leis dirigida aos agressores que persistem em fazer ameaça, e a outra é o afastamento imediato do agressor do lar. Muitas vezes as mulheres ficam submetidas a voltarem para a residência. Existe 65% das mulheres, elas não têm só dependência emocional, têm dependência financeira, ou total ou parcial. E nesse sentido é preciso afastar o agressor do lar. Então, aumentaram as condições de afastar de imediato o agressor do lar.
10: Bom, para concluir, a gente não pode deixar de mencionar, né, secretária, que a gente está completando aí 100 dias do pacto entre os três poderes para esse combate ao feminicídio e à violência contra as mulheres. Queria que a senhora dissesse para a gente o que se pode destacar de avanços nesse período.
9: Olha, a gente avançou muito na ideia de responsabilização do agressor, a de não naturalização da violência, porque quando a sociedade diz que um agressor fica solto ou não é punido, a gente está dizendo que ele está agindo comumente, né? Mas existe um grande destaque, né? É a articulação dos três poderes, onde o executivo, o legislativo e o sistema de justiça estão agindo coordenadamente, e ainda um desafio muito grande para a sociedade brasileira, que é a gente trabalhar com prevenção. Quando a gente falou em ambiente digital, a gente não está falando só de conteúdos criminosos, a gente está falando de conteúdo de ódio, de ideia de civilidade que está indo aí nessas rede pills ou pílulas vermelhas, né, que são inclusive com atores que são capazes de ir para a mídia para dizer mentiras, criando situações e factoides que dá a entender que as mulheres são agressoras. Então, nós vivemos um momento em que a prevenção, a ação nas escolas, nos meios de comunicação, nas instituições religiosas, precisam disputar um modelo de civilidade. E eu acho que o presidente Lula fez um movimento muito importante. Quando ele chama os homens para o centro do debate, ele desloca a questão. Então, tem dois deslocamentos. Os homens estão no centro do debate. Se são agressores, podem ajudar a resolver o problema. O outro é que a vergonha não pode ser da vítima. Então, nós estamos nessa construção de uma sociedade que tem um modelo civilizatório onde as mulheres precisam ser respeitadas e não executadas pelos seus parceiros íntimos. Porque a diferença da violência contra os homens, da violência contra as mulheres, é justamente que o seu agressor faz parte da sua relação de intimidade familiar. E isso é insustentável.
3: Muito bem, nós conversamos com Estela Bezerra, secretária nacional de enfrentamento à violência contra a mulher. Muito obrigado por sua entrevista aqui à Voz do Brasil.
9: Eu que agradeço, Luciano.
10: E as empresas de tecnologia Google, Meta, TikTok, Kuai e Microsoft foram notificadas pela Advocacia Geral da União, que solicitou a colaboração no combate e na prevenção de fraudes digitais relacionadas ao programa Novo Desenrola Brasil.
3: A iniciativa tem como objetivo apoiar famílias brasileiras na renegociação de dívidas.
10: Na notificação encaminhada às empresas, a instituição destacou que os golpes digitais, além de explorarem a vulnerabilidade dos beneficiários, fragilizam a confiança em políticas públicas legítimas e representam um dano à credibilidade das ações estatais.
3: Motoristas por aplicativo e taxistas já começaram a se inscrever no Move Táxi Aplicativos para o financiamento de veículos novos.
10: O governo do Brasil acredita que o programa tem potencial para comercializar até 300 mil veículos em todo o país.
3: E o programa traz vantagens para as mulheres, como taxas de juros mais baixas e recursos para a compra de equipamentos de segurança.
11: Em menos de 24 horas, 164 mil motoristas se inscreveram para participar do programa Move Táxi Aplicativos. Podem participar motoristas de aplicativo com cadastro ativo há pelo menos 12 meses, com ao menos 100 corridas na mesma plataforma, e taxistas registrados em atividade. As condições valem para carros novos de até R$ 150 mil, reais, de montadoras habilitadas no programa Mover. O taxista Francisco Neto, de Brasília, acredita que assim todos saem ganhando.
12: Parece que é um projeto bom, né?
13: Todo mundo ganha, né? Porque se a frota está renovada, é tendência que melhore para todo mundo.
11: Para fazer a inscrição no programa, basta acessar gov.br/movebrasil. Como conta Wallace Moreira Lima, secretário nacional de Desenvolvimento Industrial, Inovação, Comércio e Serviços.
14: A partir desse link que o trabalhador se cadastra, ele já vai ter a informação em 5 dias se ele estará apto ao programa. E aí ele já vai saber que ele pode se beneficiar desse programa.
11: E as condições de financiamento para homens e mulheres são diferenciadas, como explica o secretário Wallace Moreira Lima.
14: Para as mulheres, terá uma taxa de juros menor, a carência para o homem e para a mulher são de 6 meses. Para o homem, o financiamento em até 60 vezes, mas para as mulheres em até 72 vezes.
11: Pelo programa, as mulheres podem dispor ainda de R$15 mil para comprar equipamentos de segurança. Para a motorista por aplicativo Karine Trindade, uma oportunidade para as mulheres.
15: Para nós, é uma grande vitória, e para as mulheres, que vai ter os juros mais reduzidos também, e esse financiamento mais facilitado para todos os trabalhadores e trabalhadoras de aplicativo.
11: O total de crédito disponível para o programa é de R$30 bilhões por meio do Banco Nacional de Desenvolvimento Econômico e Social, BNDES. Os financiamentos devem ser efetivados a partir do dia 19 de junho. De acordo com o Ministério da Fazenda, esse prazo é necessário para definição de detalhes e informações aos bancos comerciais sobre o programa. Com locução de Nazi Brum, reportagem de Luciana Colares de Holanda.
1: Hoje, no programa Bom Dia Ministro, produzido pela Empresa Brasil de Comunicação, Volney Queiroz, da Previdência Social, afirmou que o governo trabalha para reduzir a fila do INSS.
3: Entre as ações para reduzir as filas estão a realização de mutirões e a contratação de novos peritos.
1: Segundo o ministro, a fila de solicitações do INSS caiu mais de 500 mil nos últimos 2 meses e agora está no menor patamar em 16 meses.
16: O nosso desafio, a nossa tarefa é deixar essa fila abaixo de 1.300.000, ou seja, 1.300.000 é só o fluxo do mês, não tem ninguém esperando, e abaixo dos 45 dias. E nós estamos indo bem nessas duas categorias, digamos. Estamos avançando bem. Estou querendo zerar essa fila até o final desse ano.
3: A equipe de meio ambiente do governo do Brasil fez um alerta para os impactos de 5 projetos de lei em tramitação no Congresso Nacional, que, segundo o Ministério, se forem aprovados, vão trazer grandes prejuízos ao ecossistema no país.
1: De acordo com o Ministério do Meio Ambiente, os textos podem permitir, por exemplo, que uma espécie em extinção não faça parte da lista nacional oficial, se houver interesse econômico, reduz áreas protegidas e restringe punições de crimes ambientais.
3: Entre os pontos criticados está a proibição do uso de imagens de satélite para embargos remotos em áreas desmatadas. Segundo o presidente substituto do IBAMA, Jair Schmidt, grande parte das fiscalizações contra o desmatamento depende dessa tecnologia.
17: Hoje eu diria que 2/3 de todas as autuações que o IBAMA realiza, voltada à fiscalização da flora, combate ao desmatamento, né? Não só na Amazônia, nós temos um olhar específico para a Amazônia, mas também nós temos desmatamento nos outros biomas, né? Alguns muito sensíveis, que também são afetados por vários desses projetos de lei antiambientais.
1: O ministro do Meio Ambiente e Mudança do Clima, João Paulo Capobianco, informou que vai continuar atuando junto a deputados e senadores para discutir os projetos.
18: Continuamos atuando na Câmara, lá, debatendo, buscando um entendimento, mas está muito difícil, como vocês têm visto. Vamos atuar no Senado e vamos atuar após, caso isso tramite seja aprovado no Senado, vamos também trabalhar em relação a apresentar ao Presidente da República esses fatos para que o presidente possa analisar os encaminhamentos que deverá propor.
3: O Brasil ganha reforço de quase 500 mil professores considerados qualificados para o ensino.
1: É o que apontam os resultados da Prova Nacional Docente, realizada pela primeira vez no ano passado.
3: A avaliação integra o exame teórico do ENAD das licenciaturas, que avalia a formação inicial de professores.
1: O Ministério da Educação divulgou os dados hoje e anunciou mudanças nos cursos de licenciatura com base nas novas regras da educação à distância.
19: A primeira edição da prova nacional docente teve quase 1.100.000 inscritos. Criada dentro do programa Mais Professores para o Brasil, a prova nacional docente não é obrigatória, mas pode ser usada por estados e municípios em concursos públicos e processos seletivos para professores. Ao todo, 1.530 redes de ensino aderiram à prova. Do total de participantes, 65% foram considerados proficientes. O ministro da Educação, Leonardo Barchini, destacou que a prova pode ajudar as redes públicas a melhorar a seleção de professores.
20: Temos quase 500.000 de professores proficientes e que estão à disposição das redes municipais e estaduais, e agora elas têm à disposição um instrumento poderoso que vai poder selecionar da melhor maneira possível.
19: Além da prova nacional docente, o Ministério da Educação divulgou os resultados do ENADE das licenciaturas 2025, que avalia a qualidade da formação inicial de professores. Entre os concluintes de cursos presenciais, 73% foram considerados proficientes. Na educação à distância, o percentual foi de 47%. Também houve diferença por tipo de instituição. Nas universidades públicas federais, a proficiência foi de aproximadamente 76%. Nas públicas estaduais, de 73%. Nas instituições privadas, o índice ficou em 46%. Segundo o MEC, 56% dos cursos avaliados ficaram com conceitos 3, 4 ou 5 no ENADE. O ministro da Educação, Leonardo Barchini, destacou o ineditismo dos dados e os desafios para a formação de professores no país.
20: Pela primeira vez temos resultados dessa magnitude. Com esse detalhamento, a gente vai instituir novas políticas e novas ações para que a gente possa melhorar em todas as áreas a formação de professores no Brasil.
19: Com base nos resultados e nas novas regras para a educação à distância, o MEC informou que todos os cursos de licenciatura EAD não podem abrir novas matrículas e serão encerrados quando as turmas atuais concluírem a formação. Os cursos presenciais também terão que se adequar. Até maio de 2027, deverão reduzir a carga horária à distância de 40 para 30%. Reportagem Jéssica Gonçalves.
3: A próxima edição da Prova Nacional Docente já tem data marcada. Será no dia 20 de setembro.
1: Nesta edição, o exame vai avaliar 21 licenciaturas e os resultados serão divulgados em dezembro.
3: Mais rapidez e segurança na hora de fazer check-in em hotéis e pousadas pelo país. Já está valendo a Ficha Nacional de Registro de Hóspedes.
1: A medida do governo do Brasil busca reduzir a burocracia, dar mais conforto aos viajantes e garantir segurança à rede hoteleira.
3: A ficha é obrigatória, 100% digital e conectada ao sistema gov.br.
21: O que antes era feito no papel, agora em formato 100% digital. A Ficha Nacional de Registro de Hóspedes agiliza a identificação dos turistas, evitando filas e reduzindo custos. A iniciativa preza pelo respeito à privacidade e cumpre a Lei Geral de Proteção de Dados. É o que garante o gerente-geral, Jean Nogueira.
22: É um sistema 100% seguro, né? Na verdade, a gente melhora o processo para evitar fraudes, né? A ficha digital, ela é conectada direto com gov.br, você acaba tendo um controle melhor, é uma segurança a mais para o hóspede e uma segurança a mais para
21: o
22: hotel.
21: O novo sistema passou a ser obrigatório desde 20 de abril. Ele parece com os check-ins de aeroportos. O registro digital pode ser realizado previamente ou na hora da hospedagem. Para a hóspede paulista Tayane Garcia, o check-in digital poupa tempo para quem tem pressa.
23: Tudo que dê para facilitar o teu dia a dia é sempre bem-vindo.
21: A plataforma não coleta dados sobre despesas do cliente e nem monitora pessoas. Serve apenas para registrar informações sobre o turismo e também apoiar a segurança pública. Um ganho para hóspedes e para a rede hoteleira, como defende Jean Nogueira.
22: Os dados que o cliente preenchia na ficha antiga, a gente tinha que mensalmente enviar para os órgãos competentes. Isso hoje é feito automaticamente.
21: No caso de turistas estrangeiros, a ficha disponibiliza módulos específicos em inglês e espanhol. O sistema é intuitivo e respeita os padrões globais de hospitalidade. Reportagem Cleide Lopes.
1: Essas foram as notícias do governo do Brasil.
3: Fique agora com o Minuto do TCU. Em seguida, as notícias do Poder Judiciário e do Congresso Nacional. Boa noite.
1: Boa noite para você e até amanhã.
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5: O novo ministro do Tribunal de Contas da União, Odair Cunha, tomou posse do cargo nesta quarta-feira, dia 20 de maio. A cerimônia foi realizada na sede do TCU, em Brasília, e teve a presença do presidente da República, Luiz Inácio Lula da Silva, o vice-presidente Geraldo Alckmin e diversas outras autoridades. Durante seu discurso, Odair Cunha relembrou sua trajetória e destacou que chega à Corte de Contas devido à sua história pública.
6: Hoje estou aqui porque fui escolhido pelo Congresso Nacional, por homens e mulheres eleitos pelo povo brasileiro. Recebo essa escolha não apenas como uma honra pessoal, mas também como um reconhecimento de que a experiência pública, a escuta e o diálogo podem contribuir para a missão dessa instituição.
5: O ministro ocupa a vaga deixada por Haroldo Cedrás, que se aposentou em fevereiro. Saiba mais em tcu.gov.br.
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24: Presidente do STF e do CNJ anuncia avanços na concessão de medidas protetivas para mulheres.
25: STJ identifica habeas corpus com erros gerados por inteligência artificial e comunica caso à OAB.
24: Presidente do TSE destaca a atuação da Justiça Eleitoral no combate à fraude e à cota de gênero.
25: Boa noite, eu sou Marcela Luiza.
24: E eu sou Walter Lima.
25: Mais de 50% das medidas protetivas de urgência são concedidas no mesmo dia em que são requeridas e cerca de 90% são analisadas em até 48 horas.
24: O dado foi apresentado hoje durante cerimônia no Palácio do Planalto, que marcou os 100 dias do Pacto Brasil de Enfrentamento do Feminicídio entre os três poderes. Pablo Lemos.
26: O presidente do CNJ e do Supremo Tribunal Federal, ministro Edson Fachin, afirmou que os resultados iniciais demonstraram avanço na resposta institucional aos casos de violência doméstica e feminicídio.
27: Quando os três poderes caminham juntos, o Estado brasileiro é capaz de proteger quem mais precisa e é capaz de fomentar uma mudança cultural.
26: Fachin também destacou a implementação do Formulário Nacional de Avaliação de Risco, documento eletrônico que permite a tramitação digital dos pedidos de medidas protetivas.
25: Ministro do STJ identifica habeas corpus com erros criados por IA e determina a comunicação à OAB.
24: A defesa pedia a soltura de um preso preventivamente por tráfico de drogas em Minas Gerais. Fátima Uchoa.
28: O ministro Rogério Schietti Cruz apontou que no pedido havia citações fabricadas em série, fenômeno conhecido como alucinação de inteligência artificial, quando a ferramenta cria informações falsas com aparência de verdadeiras. O advogado admitiu o uso eventual da tecnologia, mas afirmou ter feito revisão técnica e jurídica do conteúdo. No entanto, para o relator, os elementos contradizem essa afirmação. Assim, Schietti determinou o envio de ofício à Ordem dos Advogados do Brasil para a ciência dos fatos e eventual adoção de medidas cabíveis. Mesmo com as falhas identificadas no habeas corpus, o ministro concluiu que a prisão preventiva estava devidamente fundamentada e negou a liminar.
25: Presidente do TSE destaca a atuação da Justiça Eleitoral no combate da fraude à cota de gênero.
24: Ministro Nunes Marques ressaltou novo pleito em Melgaço, no Pará. Fábio Ruas.
29: Melgaço elegeu 3 mulheres em eleições suplementares para ocupar cadeiras na Câmara Municipal. De acordo com Nunes Marques, a nova eleição teve como destaques a agilidade e a eficiência da apuração em um município marcado por extensas áreas ribeirinhas. O presidente do TSE reafirmou o compromisso da Justiça Eleitoral com a inclusão política das mulheres e de outros grupos da sociedade, o que, segundo ele, é uma verdadeira exigência democrática.
25: A Justiça do Trabalho segue em ação na Ilha do Marajó.
24: Durante a itinerância, juízes estão dando solução a várias pendências judiciais. Luma Soares.
30: Em Melgaço, a Justiça Trabalhista reforça o combate ao trabalho escravo contemporâneo e infantil, além de garantir um protocolo para julgamentos com perspectiva inclusiva. Num outro eixo de apoio aos moradores, houve doação de computadores e cursos de inclusão no mercado de trabalho. O mutirão do Justiça Itinerante vai até sexta-feira, dia 22.
25: MBF pede a suspensão imediata de leilões de energia elétrica que podem encarecer a conta de luz em pelo menos 500 bilhões de reais pelos próximos 15 anos.
24: Caso os órgãos não atendem à recomendação no prazo de 48 horas, o MBF poderá adotar medidas judiciais. Tatiana Castro.
4: A investigação do MPF aponta que os preços teto dos leilões, isso é, o valor máximo que o governo aceitaria pagar pela energia, sofreram um aumento repentino, entre 73% e 100%. Além da suspensão imediata do leilão, o MPF também pede que os órgãos refaçam os cálculos com base em premissas neutras e independentes. Caso os órgãos não acatem a recomendação no prazo de 48 horas, o MPF poderá adotar as medidas judiciais.
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25: Uma boa noite.
24: E até amanhã.
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8: Eu sou Paula Groba.
9: E eu sou Humberto Pinheiro.
8: E estes são os destaques de hoje do Jornal do Senado, que começa agora.
9: Senado aprova novo piso para médicos e cirurgiões dentistas. Texto segue para a Câmara.
8: Governo e Senado negociam MP para criar crédito especial a produtores afetados por desastres climáticos.
9: Plenário conclui votação de indicações para embaixadas, CVM e Corregedoria do Conselho Nacional de Justiça.
8: Boa noite.
9: Boa noite.
8: Médicos e cirurgiões dentistas poderão passar a ter um piso salarial nacional definido em lei. Uma proposta aprovada na Comissão de Assuntos Sociais fixa o valor inicial de R$ 13.662, com previsão de reajuste anual.
9: A proposta segue para análise da Câmara dos Deputados. Repórter Patrícia Oliveira.
10: Médicos e cirurgiões dentistas passam a receber um piso salarial de R$ 13.662 para uma jornada semanal de 20 horas. O reajuste de salário foi aprovado na Comissão de Assuntos Sociais. A proposta da senadora Daniela Ribeiro, do Progressistas da Paraíba, atualiza regras da legislação de 1961 sobre a remuneração dessas categorias. O senador Fernando Duarte, do PSD de Pernambuco, também determinou reajuste anual pelo IPCA, adicional de 50% para trabalho noturno e horas extras, além de intervalo de descanso de 10 minutos a cada uma hora e meia trabalhada. Dueire destacou que o congelamento do piso desde 2022 contribuiu para a precarização das relações de trabalho na área da saúde, além da dificuldade de profissionais permanentes em municípios pequenos e regiões remotas.
11: Ao fixar piso concreto com correção anual, contribui para reverter essa tendência, para que as políticas de interiorização de profissionais produzam efeitos duradouros, em vez de depender exclusivamente de programas emergenciais e transitórios.
10: A proposta prevê ainda que o aumento das despesas de estados e municípios seja custeado por transferências do Fundo Nacional de Saúde. Se não houver pedido para votação no plenário, a proposta segue para análise da Câmara dos Deputados.
8: E seguiu para o plenário do Senado a ampliação de direitos para agentes de vigilância sanitária e agentes indígenas de saúde e saneamento. A proposta equipara benefícios já garantidos a outras categorias do SUS e reconhece o papel desses profissionais na prevenção de doenças e no atendimento a comunidades vulneráveis, muitas vezes em áreas remotas.
9: E uma sugestão legislativa transformada em projeto de lei pela Comissão de Direitos Humanos poderá reajustar em até 100% as bolsas do programa Mais Médicos. As informações com Rodrigo Rezende.
12: As bolsas pagas no programa Mais Médicos podem ter um reajuste de até 100%. Uma sugestão legislativa com esse tema, apresentada por meio do programa E-Cidadania, foi acatada pela Comissão de Direitos Humanos e Legislação Participativa e passará a ser analisada no Senado como projeto de lei. O relator, senador Zequinha Marinho, do Podemos do Pará, ressaltou que os reajustes das bolsas desde a criação do programa não acompanharam a inflação.
13: Efetivamente, quando da criação do programa, em 2013, as bolsas pagas eram formação de R$10 mil, supervisão de R$4 mil e a tutoria de R$5 mil. 13 anos depois, enquanto a bolsa formação é de R$14.161,63, as outras duas sequer tiveram os seus valores atualizados.
12: O projeto de lei que será discutido reajusta as bolsas para os seguintes valores: formação, R$20 mil, supervisão, R$8 mil e tutoria, R$10 mil. A partir da publicação da possível lei, os reajustes seriam anuais baseados no IPCA.
8: O presidente do Senado, Davi Alcolumbre, convocou uma sessão conjunta do Congresso Nacional para analisar vetos à Lei de Diretrizes Orçamentárias que impedem municípios inadimplentes com até 65 mil habitantes de celebrar convênios e receber recursos federais.
14: Segundo Alcolumbre, a votação poderá permitir o acesso de mais de 3 mil municípios a recursos federais. Ele afirmou ainda que a pauta foi definida após pedido apresentado durante a Marcha dos Prefeitos, organizada pela Confederação Nacional dos Municípios, realizada nesta semana em Brasília. A sessão do Congresso está agendada para esta quinta-feira.
15: Nós fizemos um compromisso, o Senado e a Câmara dos Deputados, para convocarmos uma sessão no dia de amanhã com apenas 4 dispositivos da LDO que tratam da derrubada dos vetos que viabilizam mais de 3.100 municípios brasileiros acessarem os recursos com convênios federais do Brasil.
8: E o Senado aprovou nesta terça-feira a indicação de 7 diplomatas para chefiar embaixadas e representações do Brasil no exterior. Entre os nomes aprovados estão os novos embaixadores do Brasil no Japão, Vietnã, Omã, Albânia, Belize e Bahamas, além do representante permanente do país na Organização das Nações Unidas, Ricardo de Souza Monteiro.
14: O plenário também aprovou indicações para a Comissão de Valores Mobiliários e para a Corregedoria do Conselho Nacional de Justiça. Otto Eduardo Fonseca Lobo foi aprovado para a presidência da CVM. Os indicados agora poderão ser nomeados pela Presidência da República.
8: E a Comissão de Assuntos Econômicos adiou a votação do projeto que cria uma linha especial de crédito para produtores rurais afetados por eventos climáticos e crises internacionais. Relator da proposta, o senador Renan Calheiros, do MDB de Alagoas, retirou o texto da pauta após pedido do Ministério da Fazenda para novas negociações.
14: A proposta prevê o uso de recursos do Fundo Social do Pré-Sal para financiar agricultores prejudicados por secas, enchentes e impactos econômicos de conflitos geopolíticos. O texto também estabelece juros diferenciados, prazo de pagamento de até 10 anos com 3 de carência, além de regras para atender produtores, cooperativas e associações em situação de calamidade ou com perdas na produção. Após reunião com a equipe econômica na tarde de hoje, Renan Calheiros afirmou que houve avanços nas negociações e sinalização de apoio do governo à medida.
16: Está tudo caminhando bem no sentido de se publicar uma medida provisória com critérios de enquadramento, de juros, de carência e de prazo de 10 anos para pagar. O ministro da Fazenda está fazendo da sua parte tudo absolutamente. Absolutamente tudo para que essa negociação seja concluída na próxima segunda-feira.
8: Enchentes, secas e ondas de calor cada vez mais intensas estarão no centro de um debate no Senado sobre mudanças climáticas. A discussão vai tratar dos impactos de fenômenos como o El Niño e das formas de prevenir e responder a desastres naturais.
14: Para o senador Esperidião Amin, do PP de Santa Catarina, o objetivo é trabalhar para reduzir perdas humanas, sociais e econômicas causadas por eventos climáticos extremos. A sessão está marcada para o próximo dia 28 de maio.
0: Reduzir danos significa salvar vidas, em primeiro lugar, e reduzir o impacto na economia, na sociedade brasileira, especialmente dos estados que venham a ser os alvos maiores desta possível calamidade climática, ou pelo menos desse transtorno climático, a nos prevenirmos.
8: Já o senador Cleitinho, do Republicanos de Minas Gerais, criticou a proposta que permite o parcelamento de dívidas de partidos políticos. O texto foi aprovado pela Câmara dos Deputados e deve ser analisado pelo Senado.
14: O parlamentar defendeu que o Congresso Nacional priorize medidas para melhorar a qualidade de vida dos trabalhadores. Segundo Cleitinho, o alto custo de vida tem dificultado o acesso da população a itens básicos. Ele também cobrou mais debates sobre a escala de trabalho 6x1.
1: Vim falar que não pode discutir essa questão do fim da escala 6x1. Pois tem que discutir sim. Traga a compensação, coloque na balança aqui, equilibra a balança, tanto para o empresário para o trabalhador.
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14: Com edição de Paula Groba e trabalhos técnicos de Eliseu Caires, o Jornal do Senado fica por aqui. Acompanhe agora as notícias da Câmara dos Deputados. Boa noite.
8: Boa noite e até amanhã.
2: 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Câmara aprova mudanças nas regras de prestação de contas de partidos.
6: Plenário aumenta a pena para crime virtual contra crianças e adolescentes.
2: Deputados defendem a descentralização de recursos para os municípios.
6: Boa noite. Gilson Daniel, do Podemos do Espírito Santo, aproveita a marcha dos prefeitos em Brasília para defender a ampliação dos recursos destinados aos municípios. Ele assinala que é nas cidades que a população busca atendimento de saúde, educação e assistência social.
2: Gilson Daniel avalia que a Câmara precisa debater o financiamento municipal para desconcentrar verbas públicas da União e dos estados. O congressista reforça a importância das emendas parlamentares como instrumento de apoio aos mais de 70 municípios capixabas.
6: Gabriel Nunes, do PSD, defende solução definitiva para as dívidas dos municípios com o INSS, principalmente nas pequenas e médias cidades. O parlamentar aponta que, na Bahia, prefeituras enfrentam dificuldades para pagar suas obrigações sem comprometer os serviços oferecidos à população.
2: Gabriel Nunes pede que o Congresso enfrente a pauta diante do peso da alíquota previdenciária nos cofres das prefeituras. Ele propõe o retorno do índice de contribuição a 8%, com o objetivo de aliviar os gastos das pequenas e médias cidades baianas.
6: Daniel Tzerciak, do PSDB do Rio Grande do Sul, comemora a garantia da Agência Nacional de Transportes Terrestres de que este ano não haverá cobrança de pedágios nas BRs 116 e 392. O deputado afirma que o fim do antigo contrato de concessão interrompe um ciclo de tarifas elevadas.
2: Daniel Tzerciak considera que a pausa nas cobranças é necessária para estimular o desenvolvimento econômico, atrair investimentos e gerar empregos nos mais de 100 municípios da mesorregião da metade sul gaúcha.
6: Marcelo Nilo, do Republicanos, critica a gestão do governo da Bahia, afirmando que áreas como saúde, segurança pública, educação e geração de empregos enfrentam dificuldades. O parlamentar também questiona gastos com eventos institucionais diante de demandas sociais da população.
2: Marcelo Nilo relembra o rompimento político com o PT após décadas de aliança e faz críticas ao governo federal. Na visão do deputado, há insatisfação popular com as atuais gestões petistas na Bahia e no país.
17: Trabalho.
6: Benedita da Silva, do PT do Rio de Janeiro, reforça seu apoio à PEC do fim da escala 6x1. A deputada argumenta que a redução da carga horária melhora a produtividade por diminuir o esgotamento físico e mental que afeta os trabalhadores no país.
2: Benedita da Silva afirma que a mudança para o modelo 5x2 viabiliza períodos adequados para o descanso e para a convivência familiar. Ela critica o posicionamento contrário à PEC e classifica a jornada 6x1 como exaustiva,
5: para a classe trabalhadora.
6: João Daniel, do PT de Sergipe, defende o fim da escala 6x1 e afirma que a redução da jornada vai garantir mais qualidade de vida aos trabalhadores, com mais tempo para descanso, convivência familiar e cuidados com a saúde.
5: João Daniel também enaltece mobilizações sociais e sindicais em defesa da proposta e sustenta que a mudança pode fortalecer a economia e ampliar a valorização da classe trabalhadora no país.
6: Daiana Santos, do PCdoB do Rio Grande do Sul, defende a adoção da jornada de 5 dias de trabalho para 2 de descanso. Segundo ela, a proposta garante condições mais humanas e combate rotinas exaustivas enfrentadas por milhões de trabalhadores.
5: Daiana Santos critica medidas que condicionam a redução da jornada a mudanças em direitos trabalhistas, como cortes no FGTS e desoneração patronal. Para a deputada, a melhoria das condições de trabalho não deve servir como moeda de troca nas negociações do Congresso.
6: Fernando Mineiro, do PT do Rio Grande do Norte, defende o fim da escala 6x1 com redução da jornada semanal para 40 horas. O legislador sustenta que a mudança tem apoio da maioria da população brasileira por garantir mais tempo de descanso aos trabalhadores.
5: Fernando Mineiro critica a tentativa de mudança na PEC do fim da escala 6x1 que acrescenta o período de 10 anos para a implantação da escala 5x2. Ele pede que a sociedade e as centrais sindicais acompanhem a votação para pressionar o Congresso em defesa da redução do tempo de trabalho.
6: Marcon, do PT do Rio Grande do Sul, condena parlamentares da oposição que não apoiam a PEC do fim da escala 6x1. O deputado afirma que os trabalhadores precisam de mais tempo para cuidar da saúde, conviver com a família e ter acesso ao lazer.
5: Marcon critica a apresentação de uma emenda que prevê, em vez de reduzir a jornada para 40 horas, aumentar para até 52 horas de trabalho por semana. Na opinião do congressista, quem defende esse tipo de mudança trata o trabalhador como máquina.

0: por pessoa. Esse limite foi definido em R$ 218 mensais, o que faz com que o trabalhador perca o direito se obtiver um trabalho com carteira assinada, como é o caso da safra. O argumento é de que algumas culturas agrícolas, como o café, o alho, a batata, a uva, a maçã e a cebola, têm elevada necessidade de mão de obra, o que faz com que o trabalhador prefira manter a Bolsa Família a trabalhar com carteira assinada. O projeto apresentado pelo deputado Zé Vitor, do PL de Minas Gerais, foi aprovado pela Câmara em 2024 e depois foi alterado pelo Senado. A proposta retornou para análise dos deputados e o relator, deputado Evair Vieira de Mello, do Republicanos do Espírito Santo, rejeitou a maioria das mudanças feitas pelos senadores. O texto original aprovado pela Câmara retira do cálculo da renda familiar, para efeito do recebimento de benefícios sociais, o salário recebido pelo trabalhador no contrato da safra. O Senado, por sua vez, optou por alterar a regulamentação do programa Bolsa Família para prever a reinclusão do beneficiário excluído no caso da média anual de renda da família superar o limite permitido. Para o relator, Evair Vieira de Mello, a mudança não garante a permanência do trabalhador safrista no Bolsa Família.
1: Entendemos que a proposta do Senado Federal, ela não aprimora significativamente a operacionalização do programa Bolsa Família, na medida em que continua a impedir a contratação de safristas, cuja condição, mesmo após a sua contratação, ainda é de vulnerabilidade social em face das peculiaridades inerentes à atividade agropecuária que é sazonal. O contrato de safra desempenha papel essencial para a manutenção da produção agrícola e da pecuária nacional.
0: O projeto que garante a continuidade do pagamento de benefícios sociais como Bolsa Família para o trabalhador que se empregar em atividades ligadas à safra agrícola seguiu para a sanção presidencial e já pode virar lei. Da Rádio Câmara de Brasília, com informações de Antônio Vital, Marcelo Larcher.
2: Agricultura. Tiago de Joaldo, do Republicanos de Sergipe, cobra do governo a conclusão de estudos sobre possível prática de dumping na importação de leite da Argentina e do Paraguai. Ele afirma que a concorrência estaria prejudicando produtores brasileiros e tornando a atividade economicamente insustentável.
3: Tiago de Joaldo também pede ações do governo de Sergipe para fortalecer a cadeia leiteira local. Ele menciona, por exemplo, incentivos tributários, compras públicas de leite produzido no estado e apoio institucional aos produtores do sertão sergipano.
2: Dr. Flávio, do PL, exalta a exposição de produtos do agronegócio do Rio de Janeiro na Câmara, com a participação de produtores da região serrana e do norte fluminense. O parlamentar assinala que a divulgação de produtos regionais amplia mercados e fortalece a agricultura do estado.
3: Dr. Flávio pediu ainda a derrubada do veto presidencial ao projeto que reconhece o norte e noroeste fluminense como região do semiárido. Para o deputado, a medida vai facilitar o acesso ao crédito e ampliar investimentos para os produtores rurais da região.
2: Justiça. Câmara aprova projeto que aumenta a punição para pedófilos quando o crime é cometido pela internet. O repórter Antônio Vital acompanhou a votação.
4: Deputados e deputadas aprovaram um projeto que aumenta penas para crimes relacionados a abusos sexuais de crianças e adolescentes em ambientes digitais, inclusive com o uso de ferramentas de inteligência artificial. A proposta considera a violência sexual de criança ou adolescente qualquer representação de atividade sexual ou nudez que envolva criança ou adolescente real ou fictícia. Isso vai valer para fotografia, vídeo ou imagem digital, mesmo que produzida, manipulada ou gerada com o uso de tecnologias digitais, inclusive inteligência artificial. A proposta também deixa claro no Código Penal que todos os crimes contra a dignidade sexual, como estupro e estupro de vulnerável, também serão caracterizados quando cometidos no ambiente digital. Todos esses crimes passam a ser considerados hediondos, o que significa mais tempo de cumprimento de pena em regime fechado. O projeto também torna crime o simples acesso a conteúdo de pedofilia na internet, ou seja, isso será crime mesmo se a polícia não encontrar arquivos com conteúdo de abusos sexuais ou violência contra crianças e adolescentes armazenados no computador ou na nuvem do acusado. A proposta também aumenta em até um terço a pena para aliciamento de crianças ou adolescentes por meio de inteligência artificial ou filtros capazes de alterar a imagem ou a voz do criminoso para enganar a vítima. O agravamento da pena vai valer também no caso de perfis falsos em plataformas de jogos online, aplicativos de mensagens, salas de bate-papo e redes sociais. Segundo a relatora, a deputada Rogéria Santos, do Republicanos da Bahia, esse dispositivo foi inserido na proposta após o caso de um criminoso no Rio Grande do Sul que vitimou 127 meninas usando perfis falsos criados por inteligência artificial. Além do aumento de penas, o projeto legaliza a infiltração policial em investigações sobre redes de pedofilia na internet, em especial as chamadas rondas virtuais, com possibilidade, inclusive, de requisição de dados de conexão.

0: as plataformas sem a necessidade de autorização judicial. Isso poderá ser feito no caso de risco iminente à vida ou integridade física de crianças vítimas de abusos. Para a relatora Rogéria Santos, a proposta moderniza a legislação.
1: A proposição institui medidas modernas de enfrentamento e repressão aos crimes de violência sexual contra crianças e adolescentes no ambiente digital. Ao regulamentar a ronda virtual e os crimes praticados com o uso de inteligência artificial e da utilização de técnicas de mascaramento de endereço de IP, os números, senhoras e senhores, são alarmantes.
0: O texto também cria novo crime no Estatuto da Criança e do Adolescente, com pena de até 6 meses de prisão para quem deixar de comunicar ao Conselho Tutelar, ao Ministério Público ou à Polícia casos de abuso sexual pela internet. A proposta garante ainda à criança ou adolescente vítima de violência sexual o direito ao atendimento psicológico e psicossocial especializado no Sistema Único de Saúde, o SUS, e o agressor será obrigado a cobrir todos os custos do tratamento, incluindo ressarcimento ao SUS. Para o deputado Osmar Terra, do PL do Rio Grande do Sul, autor do projeto, a proposta fecha portas que estavam abertas para os criminosos. O projeto, que aumenta apenas para crimes relacionados a abusos sexuais de crianças e adolescentes em ambientes digitais, inclusive com o uso de ferramentas de inteligência artificial, seguiu para análise do Senado. Da Rádio Câmara de Brasília, Antônio Vital.
2: Educação.
3: Lincoln Portela, do PL de Minas Gerais, critica a decisão judicial que condenou um casal do interior de São Paulo por evasão escolar relacionada aos filhos. Ele questiona a medida e argumenta que a família estaria garantindo uma educação domiciliar às crianças.
4: O parlamentar também chama atenção para os índices de evasão escolar no país e defende prioridade no enfrentamento de casos de estudantes sem acesso à educação. Segundo Lincoln Portela, a situação exige foco das autoridades públicas e do sistema de justiça.
2: Segurança Pública.
3: O escolto do PT da Paraíba elogia a atuação da Polícia Federal no enfrentamento às organizações criminosas que se infiltraram no sistema econômico nacional. Ele argumenta que as investigações sobre fraudes financeiras devem prosseguir sem interferências políticas.
4: O escolto salienta que os órgãos de inteligência precisam seguir os rastros documentais de transações suspeitas envolvendo autoridades e empresários citados em CPIs. Na avaliação dele, esse é o caminho para fortalecer a segurança pública e a soberania do Estado brasileiro.
2: Eleições.
3: Câmara aprova mudanças nas regras de prestação de contas de partidos políticos. A repórter Daniele Lessa acompanhou a votação dessa mini-reforma eleitoral.
5: A Câmara dos Deputados aprovou o projeto que altera regras sobre prestação de contas, punições e funcionamento administrativo partidário, modificando diversos pontos da Lei dos Partidos Políticos. Relator da proposta, o deputado Rodrigo Gambale, do Podemos de São Paulo, argumentou que o projeto foi construído a partir das demandas dos líderes partidários, com o objetivo de dar mais segurança jurídica às legendas. Já os deputados contrários ao projeto destacaram que nenhum parlamentar subiu a tribuna para defender a proposta no plenário. O projeto proíbe bloqueios e penhoras automáticas sobre recursos do fundo partidário e do fundo eleitoral, exceto em casos de uso irregular reconhecido pela Justiça Eleitoral, ponto criticado pelo deputado Kim Kataguiri, do Missão de São Paulo.
6: E aqui eu faço chamo a atenção de todos os partidos que dizem defender o trabalhador. Esse projeto está dizendo o seguinte: se um partido contratar um trabalhador e ele der calote nas verbas trabalhistas, se o partido não pagar o INSS, se o partido não pagar o FGTS, esse partido não poderá ser penhorado.
5: A deputada Adriana Ventura, do Novo de São Paulo, criticou a falta de debate sobre o projeto, que foi divulgado publicamente apenas 30 minutos antes da votação. Ela reconheceu que a proposta simplifica a burocracia, mas classificou como aberração o trecho que suspende processos administrativos e judiciais dos partidos anteriores durante fusões entre legendas.
7: Um partido se alimenta de dinheiro público, se é sustentado com dinheiro público do cidadão brasileiro, faz um monte de irregularidade. Aí, o que acontece? Tem uma fusão, então tem um partido podre que funde com outro partido, tudo do partido podre não passa para o novo, ele não assume responsabilidade nenhuma. Tudo é suspenso. Isso é grave, gente.
5: Segundo o texto, o novo partido responderá pelas dívidas das legendas anteriores, mas não sofrerá suspensão de recursos do fundo partidário por irregularidades em contas antigas que já foram julgadas. A deputada Fernanda Melchiona, do PSOL do Rio Grande do Sul, pontuou que os cidadãos não têm acesso ao prazo de 15 anos para pagarem suas dívidas, ponto que também está na proposta.
8: Digo mais, o aumento das parcelas em 180 parcelas é 15 anos. Os partidos pagar. O pobre do povo pega ali no cheque especial, tem que pagar, se não é o juro, não sei o que. Os partidos vão ter 15 anos, independente do valor.
5: O texto também prevê que em semestre eleitoral não poderá haver suspensão de repasses do fundo partidário ou do fundo eleitoral por irregularidades em prestações de contas anteriores. Outra mudança trata da análise das contas partidárias. O texto determina prazo de até 3 anos para julgamento dos processos de prestação de contas pela Justiça Eleitoral. Se esse prazo não for cumprido, o processo poderá ser extinto por prescrição. O projeto ainda cria regras para uso de aplicativos de mensagem por partidos e candidatos. As legendas poderão registrar números oficiais para envio de mensagens a eleitores e essas contas não poderão ser bloqueadas pelas plataformas sem decisão judicial. A proposta, que foi chamada de mini-reforma eleitoral, vai ser agora analisada pelos senadores. Da Rádio Câmara de Brasília, Daniele Lessa.
2: Direitos Humanos. Charles Fernandes, do PSD da Bahia, registra o Dia Nacional da Luta Antimanicomial, celebrado em 18 de maio. O parlamentar ressalta a importância da mobilização por um modelo de tratamento humanizado, digno e em liberdade para pessoas em sofrimento psíquico.
3: Charles Fernandes lembra que a data também marca os 25 anos da Lei da Reforma Psiquiátrica. O deputado defende o fortalecimento da rede de atenção psicossocial com ampliação dos CAPs e das residências terapêuticas.
2: Saúde. Otone de Paula, do PSD do Rio de Janeiro, cobra do Executivo Federal o recolhimento de um guia sobre pré-natal distribuído pelo Ministério da Saúde. Ele argumenta que o material descumpre o compromisso do governo de vetar políticas públicas que abordem a interrupção da gravidez.
3: Otone de Paula contesta as diretrizes do documento ao apontar que o texto oficial substitui as palavras mãe e gestante pela expressão pessoas que gestam. Ele reforça sua discordância com a destinação de recursos públicos para informativos que tratam do tema.
2: Segundo denúncia de Marangoni, do Podemos de São Paulo, empresas de auditoria médica estariam negando procedimentos de saúde em larga escala. Ele cita o caso de uma empresa que utiliza algoritmos e planilhas controlados pelos próprios planos de saúde para tomar decisões.
3: Marangoni argumenta que a negativa de cirurgias e tratamentos sem análise médica individualizada desrespeita a lei do ato médico e o código de ética da categoria. O deputado defende uma CPI para investigar as operadoras e cobra fiscalização mais rigorosa da Agência Nacional de Saúde Suplementar.
2: Últimas notícias. As votações de hoje no plenário da Câmara começaram no meio da tarde. A edição de amanhã vai trazer informações sobre a pauta de projetos em discussão ao longo da semana.
3: Termina agora o Jornal Câmara dos Deputados com trabalhos técnicos de Everson Urani e apresentação de José Carlos Andrade e Luciana Vieira. Uma boa noite para você.
2: Uma ótima noite. A Voz do Brasil volta amanhã. 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

0: Valeu, Matheus Calma.
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2: Olá, pessoal. Aqui é a Natália, do Centro Max Pfeffer. E hoje eu venho para convidar vocês para um fim de semana muito especial que vai rolar por aqui, de celebração, claro, da cultura raiz. A programação especial começa já no sábado, dia 23, às 6 da tarde, aqui no Max, com o encontro Literatura das 10 Cordas. O escritor Michael Monteiro vai falar do seu livro Dossiê As Galvão, A Soberana, 70 anos de estrada, uma obra que resgata aí a trajetória das inesquecíveis Irmãs Galvão. No domingo, dia 24, a partir das 9 horas da manhã, essa celebração em homenagem às Irmãs Galvão continua. E aí a gente vai ter o Violeiras e Viola em homenagem a Mary Galvão, que vai ser uma das nossas convidadas, reunindo aqui no Max grandes talentos femininos da viola caipira. Imperdível esse evento. E aí também no domingo de manhã, junto com o Violeiras e Viola, a gente vai ter a abertura da nova exposição temporária do Museu Tião Carreiro, em especial em homenagem às Irmãs Galvão, chamada Irmãs Galvão, O Legado das Soberanas. E a gente tem figurinos, instrumentos delas, a discografia, enfim, peças diversas do acervo pessoal das Irmãs Galvão, que contam a história dessas artistas tão importantes para a nossa cultura brasileira. 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